0: Que canção linda é essa, hein? Já já tem mais, depois do intervalo.
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3: Boa noite.
4: 21 horas
5: e 24 minutos.

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0: As mais belas canções estão aqui no Cidade Love. Já já tem mais pra você.
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4: Boa noite.
5: 21:38.
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0: 21h56.
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0: 22 horas e 13 minutos.
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0: Que canção linda é essa, hein? Já já tem mais, depois do intervalo.
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0: 22h28.
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Essas são as últimas de hoje do nosso Cidade Love. Obrigado pela tua audiência, pela tua companhia. Voltaremos na próxima edição.

0: 22h42.
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0: 23 horas.
1: E 53 minutos.
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0: Gostou, né? 0 hora e 2 minutos.

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0: 0:37. 0:38.
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0: 0:38. 0:38. 0:39.
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2: Toda mulher tem o direito de encontrar aquele homem romântico que a ame de verdade. Porque a mulher é o símbolo da pureza e da compreensão. Toda mulher

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5: 6:06.
4: Tá no ar, Manhã Sertaneja, no coração do Brasil, nosso programa de volta, junto com você na melhor estação, ZYT 399, esse é o nosso Manhã Sertaneja, chegando para você aqui na sua rádio. Bom dia, tá de volta. O campeão de audiência chegou, sexta-feira hoje, é sexta, dia 9 de outubro, e a gente tá junto mais uma vez para abraçar você e ficar junto até as 8 horas.

Muito mais para você ligado aqui na 87,9. Bom demais, 6h20, você comigo, com você até as 8h dessa manhã, levando muito sucesso a você que está do outro lado do rádio, no oferecimento do Fortaleza Mix do Mega Aniversário. 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

Olha, amor, saudade dói demais, hein? Vamos lá, tocando mais pra você na 87,9, aumente aí o volume do som. Vamos ouvir as melhores canções aqui no 87 agora. Tem muito mais, você já está ouvindo, né, cara? Bom demais. Aí a moça diz, manda um alô aí pra mim, tô mandando teu alô agora. Bom dia, Ana Cláudia, um abração pra você, tudo de bom, tá certo? Meu ouvinte, Vandalquine, o Poliquine, todos lá em Capoeira Grande, na escuta do Manhã Sertanejo, aí na MA-209, tá ligado comigo, lá no povoado Bom de Dança. É, tá todo mundo, meu amigo Noca, rapaz, né? Bom dia, obrigado pela audiência também, viu, Noca? Sempre bom ter você como ouvinte, cara, ouvindo aqui a 87. É, quem mais está ligado comigo? Antoniel e família, obrigadão pelo carinho, pela audiência de vocês que sempre estão ligados com a gente. Meu amigo Valdir, aqui em Turiaçu, na 2 de junho, e também a minha querida ouvinte Luzia. Vamos trazendo mais, menino. Manhã Sertaneja que acorda você comigo na 87. 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
1: É modão, aqui é modão. Pra você ligado na 87,9, 6 horas e 28 minutos. Aliás, 58, né? 6h58, rapaz. Aqui pra você. Bom dia. Bora, dona Maria, aquele abraço legal pra senhora. Ligado comigo, tá sabendo já? Tem mais pra você na 87,9. Aumente o volume. Vamos curtir muito mais modão na sequência da 87, né? Tem apoio cultural também para você, já aqui na Turiaçu FM, continua ligado comigo e a gente traz já para você nosso apoio cultural. Fique ligado.

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0: 7:08.
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Sucesso absoluto para você na 87,9, finalizando mais uma edição, Maria Sérgio Tandeja por aqui. A gente volta na segunda, né? Com o Papai do Céu abençoando e a gente, todo mundo junto, na 87,9. Gente, fique com Deus. Ótima sexta, um bom final de semana. Deus abençoe a todos. E a gente segue aí com muito sucesso no 87,9 durante esse dia, tá bom, gente? Um abraço para todos, fique com Deus.

0: Os últimos anos foram os mais difíceis da minha vida. Eu estava perdendo um pouco de mim, estava perdendo a minha alegria. Eu estava perdendo a minha voz. Mas Deus me deu a sabedoria para entender que mais tem o bem para dar do que o mal para tirar. Ele me fez entender e aprender que um peixe nasceu para nadar, que o homem nasceu para amar, e um passarinho nasceu para
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0: 8 horas em ponto.
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3: Horas e 3 minutos.
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3: Horas e 5 minutos.
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4: Olá, olá, bom dia, bom dia, bom dia. E aí, queridos amigos ouvintes, bom dia, bom dia, bom dia pra você. E aí, tudo bem, tudo certo, maravilha? Estamos juntos com você a partir de agora na mais ouvida Turiaçu FM, com muito sucesso, música boa, informação no seu rádio. Você está ligado com a gente em casa, no seu trabalho. Ótimo dia, uma excelentíssima, eita, meu amigo, uma excelentíssima sexta-feira já, né? Hoje, sexta-feira, está no ar pra você mais uma edição do Bom Dia Turiaçu. Nessa sexta-feirona, você está ligado com a gente, está curtindo aqui o nosso programa. Nessa edição de sexta-feirona, bom dia pra você em casa, no seu trabalho, curtindo a gente, se ligando aqui na 87 nessa sexta-feirona especial. Bom dia!
5: Hoje é sexta-feira, bota pra adorar!
4: Bom dia pra você, ótima sexta-feirona, que Deus abençoe esse dia maravilhoso.

0: informação no seu rádio com as principais, as mais tocadas, mais pedidas, as mais solicitadas no Brasil e no mundo. Você curte a partir de agora aqui na Live Ouvida Turia Sua FM. Você que está curtindo aqui a nossa programação, um ótimo dia, uma excelentíssima sexta-feira, né? Isso aí, que Deus abençoe esse dia, essa sexta-feirona aí em nossas vidas. Que Deus possa abençoar também você e sua família, tá bom? Vamos juntos nessa sexta-feirona, começando pra você mais uma edição do Bom Dia Turiaçu.
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0: Começando pra você, Henri Freitas. E fala com necessidade. 97, bom dia. Só

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1: Salgordinho, viu? 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

0: Tá voltável, né? Tarcísio do Acordeão, Tarcísio do Acordeão aqui pra você na sequência da número 1. Bom dia pra você, ligado com a gente. 9 horas e 28 minutos. Bom dia, sextou, sexta-feira.
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0: Bola na mais ouvida. Porque aqui toca sucesso pra você ouvir. Hoje, dia 9 de outubro de 2026. Bom dia, primeira sequência de hoje, tá bom demais, né? O programa feito pra você. Você gosta de ouvir boa música? Participe com a gente. 985-75-0187 é o zap da Turiaçu FM pra você pedir a sua sequência, tá bom? Dia Nacional do Professor e do Consórcio. Profissional do Consórcio, né? Isso aí. Dia do Empresário, da Micro e Pequena Empresa. Olha aí, parabéns a todos os micros empresários de pequenas empresas aqui do nosso município de Turiaçu. Parabéns, né? Felicidade. Que Deus abençoe os seus negócios, que venha prosperar com muitos lucros, né? E possa, com certeza, expandir, né, meu amigo? Porque isso é que importa aqui no Brasil, expandir os micros empresários, expandir e contratar mão de obra para ajudar nosso país a crescer, né? Porque é isso que a gente precisa, isso que a gente está buscando, né? Porque os micros empresários precisam muito de ajuda, muito de pessoas que olham, né? Pessoas que olham para esses micros empresários que vêm buscando o pão de cada dia, né? Isso, parabéns pelo seu dia. Que Deus abençoe grandemente você e sua família. Parabéns a todos os micros empresários aqui do nosso Turiaçu e todo o Maranhão, né? De todo o Brasil. Ligados com a gente, obrigado pela audiência. Ótima manhã para você, ótima sexta-feirona. Aquela sequência boa para você ouvir. E as notícias chegando, o plantão de notícias agora aqui para você com Taliana Luz. Bom dia.
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2: O PROCON do Maranhão identificou diferenças de até 774% nos preços de presentes para o Dia das Crianças em pesquisa realizada em lojas de São Luís. O levantamento apontou que o livro Harry Potter foi encontrado por valores entre R$ 54,90 e R$ 479,90. O PROCON orienta os consumidores a pesquisarem os preços, verificarem as condições de pagamento e exigirem a nota fiscal antes de finalizar as compras. O tráfego está interditado no quilômetro 6 da BR-135, no sentido crescente da rodovia, para obras de readequação dos retornos. O bloqueio segue até o meio-dia desta sexta-feira, dia 9. Durante esse período, os motoristas devem utilizar a rota alternativa pela Estiva, com acesso ao Anjo da Guarda, conforme orientação da Polícia Rodoviária Federal. Mais informações você confere no portal centraldenoticiasbrasil.com.br.
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4: Thiago Splitter começou sua trajetória como técnico do Chicago Bulls com uma grande virada sobre o Phoenix Suns pela pré-temporada da NBA. O time brasileiro saiu perdendo o primeiro quarto por 40-29, mas reagiu e assumiu a liderança na terceira parcial. O calouro Caleb Wilson foi um dos destaques, com 15 pontos, enquanto Dillon Brooks terminou como cestinha do jogo, com 24 pontos. A vitória marca um momento histórico para o basquete brasileiro, já que Splitter é o primeiro brasileiro a iniciar uma temporada da NBA como treinador principal. Ele chegou ao Bulls depois de uma passagem pelo Portland Trail Blazers, onde assumiu o comando interinamente e levou a equipe aos playoffs. Agora, o brasileiro utiliza a pré-temporada para testar jogadores e definir a equipe antes do início oficial da competição. O próximo compromisso será contra o Memphis Grizzlies, nesta sexta-feira, às 21 horas, pelo horário de Brasília.
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3: 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Alô, turma boa. Estão ligados, curtindo aqui

E a gente, obrigado, bom dia, nosso amigo trabalhador rural aí no interior, curtindo também a nossa programação, mandando um abraço especial, Dona Luzia, ali no bairro do Castanhal, toda a sua família, a Silvanete, as suas amigas aí ouvindo a gente, a Silvanete, também a Jaciara, todo mundo sintonizado com a gente ali no Castanhal, obrigado, bom dia, todo mundo sintonizando aqui, bom dia, Triasso lá no Castanhal, na 12 de junho, na Raimundo Pereira, também ali na JK. Um bom dia a todos. Obrigado pela companhia. Abraçando também a dona Leonor, rapaz, ouvindo a gente lá no bairro Rabelão. Toda a família aí ouvindo a gente lá no Rabelão. Ligado no máximo o radinho, né? Isso aí. Um ótimo dia. Mandando um abraço especial a dona Jéssica e seu esposo Carlos lá em Santa Terezinha, povo de Santa Terezinha, São Francisco, Dona Graça lá em São Francisco. Um abraço, galera de Santo Antônio. Um abraço, bom dia. Agradeço a super sintonia. Vamos agora com o Ligados da Novela. 9 horas e 42 minutos. Vou

0: Sextou, minha gente! Chegamos hoje nessa sexta-feira com seu resumo de novelas preferido. Fique agora com o resumo de Amor Valente. Natália presta depoimento às autoridades e revela que Julião estava hospedado em um dos quartos da pensão de sua mãe. Desesperada, Luz Maria tenta tirar a própria vida à beira da lagoa ou cortar os pulsos. No povoado, Irene encontra Pablo, que conta que pretende ir para longe na tentativa de esquecer Luz Maria. Irene pede que ele não desista e afirma que a jovem está muito abatida, além de acreditar que algo grave aconteceu com ela e precisa ser descoberto. Helena defende a permanência de Isadora e Afonso na fazenda e argumenta que a presença de um homem na casa oferece mais segurança, principalmente após o corpo de Julião ter sido desenterrado na propriedade. Enquanto a polícia investiga o local da morte, Dionísio procura Afonso e ordena que ele descubra quais objetos pessoais de Julião foram apreendidos. Dionísio teme que seu número seja encontrado na agenda do celular do antigo capanga. Helena insinua que Camila pode estar se encontrando escondida com Daniel e concorda com as suspeitas de Dionísio. A sós com André, Camila pergunta se tudo que ele escreveu na carta era verdade. Ele garante que a ama acima de qualquer coisa. E Camila também declara seu amor. Os dois se beijam.
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3: Vamos recordar. Essa aqui fez sucesso. E toca aqui pra você. Black Eyed Peas, Don't Rain. Bom dia. 9 horas e 44 minutos. Bom dia, Turiaçu. Luar.

0: pesquisa Poder Data para o segundo turno da eleição presidencial mostra o senador Flávio Bolsonaro, do PL, à frente do presidente Luiz Inácio Lula da Silva, do PT. De acordo com o levantamento, Flávio tem 53% dos votos válidos, contra 47% de Lula. O segundo turno está marcado para o dia 25 de outubro. O resultado mostra uma mudança em relação à pesquisa anterior do Instituto, realizada antes do primeiro turno. Flávio avançou 3 pontos percentuais, enquanto Lula recuou 3. No primeiro turno, realizado no último domingo, Flávio terminou na liderança, com 47,03% dos votos válidos. Lula teve 45,16%. A diferença foi de 1,87 ponto percentual. Regionalmente, Flávio tem as maiores vantagens no Sul, onde aparece com 58% das intenções de voto contra 36% de Lula, e no Centro-Oeste, com 54% contra 39%. No Sudeste, o senador também lidera. São 51% contra 41% do presidente. Lula mantém vantagem no Nordeste, principal reduto eleitoral do petista, com 52% contra 41% de Flávio. No Norte, o presidente tem 48% contra 43% do senador. A pesquisa também mostra diferenças por perfil do eleitor. Entre os homens, Flávio lidera por 57% a 37%. Entre as mulheres, Lula aparece na frente com 50 a 42. Entre os eleitores de 16 a 24 anos, Lula tem 52% contra 40% de Flávio. Nas demais faixas etárias, o senador lidera. A pesquisa ouviu 3 mil eleitores entre os dias 5 e 7 de outubro em 705 municípios das 27 unidades da federação. A margem de erro é de 1,8 ponto percentual para mais ou para menos e o nível de confiança é de 95%. A pesquisa está registrada no Tribunal Superior Eleitoral sob o número BR-08134/2026. Reportagem Marco Guimarães.
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2: 10 e 4.

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4: O Internacional venceu o Corinthians por 2-1 no Beira-Rio pela 29ª rodada do Campeonato Brasileiro. O Colorado abriu o placar logo aos 40 segundos com Vitinho após passe de Alan Patrick. O Corinthians reagiu e criou boas oportunidades, acertando a trave 3 vezes, mas não conseguiu empatar. Na segunda etapa, Alan Patrick aproveitou uma falha de Rodrigo Garro e ampliou para o Inter. O timão ainda diminuiu aos 34 minutos com André, mas não conseguiu buscar o empate. Com a vitória, o Internacional chegou a 31 pontos e ganhou força na luta contra o rebaixamento, enquanto o Corinthians permaneceu com 32 pontos, apenas um acima da zona de rebaixamento. O resultado também aumentou a pressão sobre Fernando Diniz, que acabou demitido após a 7ª derrota consecutiva do Corinthians no Brasileirão.
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12: Vamos aqui com o Ligados da Novela. Bom dia. São 9, 10 horas e 13 minutos. Bom dia.

0: Fique agora com o resumo de A Desalmada. Viviana rejeita a própria filha e diz que ela nunca deveria ter nascido, enquanto Fernanda sai em defesa de Brenda e a leva para seu rancho. Otávio é acusado de estar por trás de um artigo considerado mentiroso, mas Rafael questiona se existem provas contra David. José revela que há uma gravação de um funcionário da empacotadora denunciando ameaças feitas por Otávio. Roberto teme ser demitido quando sua identidade for descoberta, mas Otávio ouve a gravação e não reconhece sua voz. Enquanto isso, Ângela decide permanecer na campanha após um pedido de José. E Otávio finge arrependimento e promete a Rafael que vai mudar de comportamento. No rancho, Fernanda consegue finalmente enxergar o rosto de Otávio em seus pesadelos e se aproxima de César durante as aulas de artes marciais. Porém, quando ele a beija e declara seu amor, ela fica furiosa, o expulsa do local e afirma que não quer mais vê-lo. Joana alerta Fernanda sobre seus sentimentos e sobre a aproximação de Brenda com Rafael. Sandra tenta convencer Otávio de que Gabriel revelou os planos de David, enquanto Otávio acredita que Fernanda está com ciúmes dele. No fim, Fernanda pede a Brenda que passe protetor em suas costas. E depois que ela vai embora, Otávio se aproxima silenciosamente e começa a passar o creme nela. 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
2: Uma aposta de Timon no Maranhão acertou as 15 dezenas do concurso 3.800 da Loto Fácil, realizado nesta quinta-feira, e vai receber R$1.805.183,78. O prêmio foi dividido com outras duas apostas registradas em Campo Mourão, no Paraná, e Osasco, em São Paulo. A Justiça do Maranhão condenou a Internacional Marítima a devolver valores cobrados a mais de passageiros e proprietários de veículos que utilizaram o ferribote na modalidade viagem programada entre os meses de maio e setembro de 2023. A empresa também deverá pagar R$ 500 de indenização por danos morais a cada passageiro que comprovar a compra do bilhete e R$ 100.000 por danos morais coletivos. Para solicitar o ressarcimento, os consumidores deverão entrar na justiça e apresentar o comprovante da compra. Mais informações você confere no portal centraldenoticiasbrasil.com.br.
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3: 10h31.
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2: O Vasco venceu o Botafogo por 2-1 no Nilton Santos pela 29ª rodada do Campeonato Brasileiro. O Cruz Maltino abriu o placar no primeiro tempo com Lescano e ampliou logo no início da segunda etapa com David. O Botafogo reagiu e diminuiu com um golaço de falta de Alex Telles, mas não conseguiu buscar o empate. O clássico ainda teve muita emoção nos minutos finais. Tiquinho chegou a marcar o gol de empate para o Botafogo, mas o lance foi anulado pelo VAR por impedimento milimétrico e Tite acabou expulso por invadir o campo durante a comemoração. Com a vitória, o Vasco chegou aos 34 pontos e subiu para a 14ª posição, enquanto o Botafogo ficou com 35 pontos, em 13º lugar, aumentando a preocupação na parte de baixo da tabela.
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0: agora com o resumo de A Nobreza do Amor. Kenny afirma a Akin, Ladisa e Dumi que agora tem uma nova família. Dumi e Kenny se amam. Sebastião sofre as consequências de sua delação na pensão de Geralda. Gendal garante a Mirinho e sua família que se vingará de Alica. Mirinho tem um surto de raiva e confessa a Virgínia que nunca a amou. Graça aconselha a Virgínia a não confrontar Mirinho. Pascoal e Binta descobrem que os rebeldes libertaram Kenya e Dumi. Omar confidencia a Tonho que não fugirá sem atacar Gendal. Binta ordena que toda a população de Batanga integra seu exército. E Shinua alerta Akin, Dumi, Ladisa e Kenya. Omar ameaça Gendal. 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
3: 10h59.
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2: Renato Portaluppi fez uma crítica indireta ao trabalho de Luiz Castro após o empate do Grêmio por 1-1 com o Remo, pelo Brasileirão. Ao ser questionado sobre o período de treinos, o técnico afirmou que conseguiu fazer em 15 dias aquilo que, segundo ele, não havia sido feito em 9 meses, ressaltando que ainda existe muita coisa para corrigir e pouco tempo para tirar o tricolor da situação delicada no campeonato. Renato também lamentou as chances desperdiçadas pelo Grêmio, principalmente quando a equipe vencia por 1-0. O treinador explicou ainda a escolha por atuar com 3 volantes, dizendo que a formação não significa uma postura defensiva. Com o empate, o Grêmio caiu para a 18ª posição, com 30 pontos, dentro da zona de rebaixamento. O próximo desafio será o Grenal contra o Internacional, no domingo, em um confronto direto na luta contra a degola.
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0: Fique agora com um resumo de Por Você. Guto e Vanessa interceptam a briga de Gabriel e Junqueira. Leandra diz a Vitor que registrou uma queixa contra Junqueira no Compliance e se desespera ao saber da briga do pai com o empresário. Juarez sofre pensando no novo relacionamento entre Peixe e Dalila por temer a reação do menino caso um dia descubra a verdade sobre o acidente de Julie. Bela e Samuca têm uma consulta com a neuropediatra Daniela. Suelen acolhe Mike após desentendimento com Toy e ele dá um beijo no rosto da jovem. Melinda conta a Próspero que Orestes vai ter que se afastar por alguns dias da palhaçaria e ela vai precisar de ajuda no hospital. Yara sonda Juarez sobre Zé. Bela conversa com Lucas sobre a consulta com Daniela e os desafios da maternidade. Pérola inicia o tratamento de sua doença e se surpreende ao encontrar Manuel. Nair se nega a ser atendida por Bela no hospital.
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2: Na cidade de Morros, o teto de uma escola da rede municipal de ensino desabou na tarde dessa quinta-feira. Um aluno e uma professora ficaram feridos. Após o incidente, as aulas na unidade foram suspensas até a próxima terça-feira. Segundo a prefeitura, a empresa responsável pela reforma da unidade escolar deve retirar os escombros da sala atingida neste sábado e retomar as obras no local. O governador eleito Eduardo Braide anunciou mais 3 nomes para integrar a equipe de transição do governo. Silvana Santos, Manuela Oliveira e David Coldella se juntam a Carolina Marques, Simão Cirineu e José Assolini, anunciados nos últimos dias. Mais informações você confere aqui na sua emissora e em nosso portal centraldenoticiasbrasil.com.br.
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4: 11:32.
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4: Hugo Calderano está nas quartas de final do China Smash, em Pequim, após vencer o alemão Patrick Francisca por 3 sets a 0, com parciais de 11 a 2, 11 a 5 e 11 a 7. O brasileiro, número 7 do mundo, dominou a partida e mantém uma campanha perfeita no torneio, sem perder nenhum set nas três partidas disputadas até agora. Na próxima fase, Calderano terá pela frente o francês Félix Lebrun, atual número 2 do mundo, e seu algoz na disputa pelo bronze nos Jogos Olímpicos de Paris. O retrospecto é favorável ao francês, que venceu 5 dos 8 confrontos entre os dois. O duelo pelas semifinais ainda terá horário definido.
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0: Fique agora com o resumo de Quem Ama Cuida. Pilar ordena que Tom não falhe em sua missão. Joel percebe que Diná sentia inveja de Francesca ao conversar com ela sobre sua mãe. Otoniel se nega a conversar com Enéas. Mal recebe flores de Fernando. Helenice se desespera ao perceber que Tom a trancou em casa. André aceita investigar o passado de Diná, a pedido de Pedro.
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0: sucesso aí pra você, Calcinha Preta. Você não vale nada, mas eu gosto de você. Bom dia pra você acompanhando a gente, chegando no final do nosso programa de hoje. Valeu, gente amiga, muito obrigado a você que acompanhou a gente durante essa semana, né? Semana boa, maravilhosa, gostosa. Pra você, que Deus abençoe grandemente você e sua família. Esse final de semana, é claro, seja abençoado na sua vida, tá bom? E, é claro, amanhã estaremos de volta com mais uma edição do seu Bom Dia Turiaçu, aqui pela Turiaçu FM, com muita música e informação no seu rádio, pra você que gosta de curtir o que há de melhor no mundo da música. Segunda-feira estaremos de volta aqui, trazendo para você os principais lançamentos, os principais sucessos, música boa, como sempre aqui na Mais Ouvida, tá bom? Valeu, um abraço aí a todos, muito obrigado de verdade pela super sintonia, que Deus abençoe. Um abraço do meu amigo Paulinho Ferreira e também Dona Marta do Mingau de Milho, ouvindo a gente ali mesmo no Canário, né, rapaz, ali no Canário, lá em frente o aeroporto, Dona Marta do Mingau de Milho, gente boa, tá ouvindo aqui a Turiaçu FM, obrigado pela companhia, meu amigo Paulinho Ferreira, um abraço, todo mundo sintonizado com a gente, valeu, gente, um abraço a todos, se Deus nos permitir, estaremos de volta, é claro, na segunda-feira, com mais uma edição do Bom Dia Turiaçu, fique com Deus, tchau, tchau.
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1: Hora certa.
2: 12:04.
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0: Assim é cada momento aqui no nosso É Para Adorar. Já já a gente volta, hein?
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1: Hora certa.
4: 12 horas e 37 minutos.

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Estamos de volta aqui para mais momento de adoração e comunhão através da música. Sinta a energia positiva enquanto mergulhamos aí na próxima seleção musical. Se liga só.

0: Encerramos aqui mais uma sessão do nosso Adoração e Reflexão no É Para Adorar. Esse programa que toca os louvores que você gosta de ouvir, não é isso? Continue sempre aqui inspirados e fortalecendo aí a sua fé. Até o nosso próximo encontro com mais momentos de comunhão e de espiritualidade. Aqui no É Para Adorar.
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3: Hora certa.
4: 12 horas e 54 minutos.

0: 11:30.
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4: Teto de sala de aula desaba em escola municipal no interior do Maranhão e deixa professor e aluno feridos. Pesquisa aponta diferenças de mais de 700% nos preços de produtos para o Dia das Crianças. Polícia Rodoviária Federal reforça a fiscalização nas rodovias federais a partir desta sexta. Governador eleito, Braide, anuncia novos nomes para a equipe de transição. E candidatos ao governo do Maranhão começam a se posicionar para o segundo turno. Bancos iniciam devolução de saldos de bets nesta sexta. E o Maranhão amplia a vacinação contra a pneumonia. Está no ar a edição do Jornal Central desta sexta, 9 de outubro de 2026.
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4: O Maranhão está sob dois alertas de baixa umidade do ar nesta sexta. O aviso laranja de perigo atinge Alto Parnaíba, com umidade entre 20% e 12%, válido até às 9 da noite. Já o alerta amarelo de perigo potencial abrange 94 municípios, com índices entre 30% e 20% até a meia-noite. Entre as cidades, sob o alerta amarelo, estão Balsas, Bar do Corda, Caxias, Codó, Grajaú e Timon. Na previsão do tempo, São Luís terá máxima de 32 graus, com céu parcialmente nublado a claro, sem previsão de chuva. No interior, o calor será mais intenso. Bacabal e Carolina podem registrar sensação térmica de até 41 graus. E Imperatriz e Caxias podem chegar a 38 graus, enquanto Balsas tem máxima de 37 e Barreirinhas de 31 graus. Não há previsão de chuva nessas cidades. Um acidente em uma escola municipal da cidade de Morros, no interior do Maranhão, deixou um aluno e uma professora feridos após o desabamento do teto de uma sala de aula. O caso aconteceu na tarde dessa quinta-feira na Escola Municipal José Santana Rodrigues, no bairro Vargem.
5: A sala do Ícaro, o telhado caiu, ó. Entendeu? A mulher tá passando mal aqui, vai pro hospital, ó. Rapaziada, ó. Telhado aí da escola aí caiu todo, desabou aí em cima das crianças aí, ó. Estão tirando aí o...
6: Eu tava naquela mesa onde que tá aqueles tijolos.
5: Aham, foi?
6: Só que esses negócios branco aí...
5: Falou,
6: aqui,
5: protegeu?
6: Esses negócios branco protegeu minha cabeça.
4: Segundo a Prefeitura Municipal, as vítimas foram levadas ao Hospital Regional de Morros. O estudante já recebeu alta e está em casa, enquanto a professora foi transferida para São Luís, onde passou por exames médicos. Após o acidente, as aulas foram suspensas até a próxima terça. A empresa responsável pela reforma deverá retirar os escombros e retomar os serviços. A Prefeitura deve anunciar na quarta como vai ficar a rotina dos estudantes. Entre as alternativas, a transferência temporária para outra escola ou a realização de aulas online.
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4: A Polícia Rodoviária Federal anunciou o reforço na fiscalização das rodovias federais a partir desta sexta. Pedro Lacerda.
7: A operação dará atenção especial aos estados de São Paulo e Pará, onde milhões de pessoas participam nos próximos dias das peregrinações até o Santuário Nacional de Aparecida e do Círio de Nazaré. Na rodovia Presidente Dutra, a fiscalização começou em 2 de outubro e segue até o dia 13, devido ao aumento no fluxo de veículos e peregrinos rumo à Aparecida. A operação contará com drones e um helicóptero para ampliar o monitoramento e identificar pontos de maior concentração de pessoas e veículos. No Pará, o policiamento será reforçado para o Círio de Nazaré, que ocorre neste domingo, dia 11. Cerca de 2 milhões de pessoas são esperadas em Belém. A atuação será integrada com outros órgãos de segurança. Para os motoristas, a recomendação é redobrar a atenção nos trechos críticos.
8: Aos motoristas, a atenção é redobrada, principalmente em trechos com presença de romeiros e ciclistas, mantendo então a distância desse público, evitando o excesso de velocidade, o uso do celular no volante e, claro, se beber, não dirija.
7: Em caso de emergência nas rodovias federais, a PRF pode ser acionada pelo telefone 191. Da Rádio Nacional em Brasília, Pedro Lacerda.
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4: Presentes para o Dia das Crianças têm variação de até 774%. Repórter Taliana Luz.
9: Quem está se preparando para comprar o presente do Dia das Crianças deve ficar atento aos preços. Uma pesquisa do Procon do Maranhão identificou diferenças expressivas nos valores de brinquedos e livros vendidos em lojas de São Luís. Em um dos casos, a diferença chegou a mais de 774%. O levantamento foi realizado entre os dias 27 de setembro e 7 de outubro, com o objetivo de ajudar os consumidores a economizar e comparar os preços antes de fazer as compras. Entre os livros pesquisados, o destaque foi o título Harry Potter. O mesmo produto foi encontrado por R$ 54,90 em uma unidade da Livraria Leitura, na Avenida Daniel de Latouche. Já em outra unidade da rede, na Avenida Professor Carlos Cunha, o preço era de R$ 479,90. A pesquisa também identificou grandes diferenças nos preços dos brinquedos. A boneca bebê My Little Mommy, por exemplo, foi encontrada por R$ 39,99 na loja PB Kids, na Avenida dos Holandeses. Em outra loja, a Sabrina Festas, na Rua Grande, o mesmo produto custava R$ 209,90. A diferença entre os preços foi de quase 425%. Outro exemplo é a boneca Baby Alive, que custava R$ 69,99 na PB Kids e R$ 299,99 na ReHap, no São Luís Shopping. O levantamento também encontrou diferenças nos preços de patinetes e skates. O patinete, por exemplo, foi encontrado por R$ 100 na Casa Freitas, no Shopping São Luís, e por R$ 416,99 no Cantinho Doce, na Rua de Santana. Diante dos resultados, o Procon do Maranhão orienta os consumidores a pesquisarem os preços em diferentes estabelecimentos antes de comprar. Também é importante verificar as condições de pagamento, exigir a nota fiscal e consultar as regras para a troca dos produtos. A orientação é que o consumidor não compre por impulso. Comparar os preços pode representar uma economia significativa no orçamento familiar, especialmente em datas comemorativas, quando aumenta a procura por brinquedos e outros presentes. Central de Notícias Brasil, Taliana Luz.
4: A seguir, crimes letais têm queda no mês de setembro e ainda a prisão de homens por descumprirem medidas protetivas.
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0: 9:40.
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3: Dois homens investigados por descumprirem medidas protetivas de urgência foram presos nesta quinta-feira nas cidades de Timon e Porto Franco. Essas prisões fizeram parte da Operação Mulher Segura. Em Timon, um dos investigados era alvo de prisão por descumprir repetidamente as medidas protetivas. Roberto Ramos.
4: A Polícia Civil do Maranhão cumpriu nesta quinta-feira um mandado de prisão preventiva contra um homem que estava foragido havia alguns meses e é investigado pelo descumprimento reiterado de medidas protetivas de urgência e por ameaças graves. A prisão ocorreu durante a Operação Mulher Segura, que tem como objetivo intensificar o combate à violência contra a mulher. De acordo com as investigações da Delegacia Especializada de Atendimento à Mulher de Timon, o homem já era alvo de um mandado de prisão preventiva em razão do descumprimento reiterado das medidas protetivas e das ameaças contra a vítima. No domingo, o investigado foi preso em flagrante após ameaçar outra mulher. Entretanto, na ocasião, em razão da legislação eleitoral vigente, estabelecia restrições ao cumprimento de mandados de prisão preventiva no período eleitoral, a equipe da DEM comunicou imediatamente o fato ao juízo competente. Após ser colocado em liberdade durante a audiência de custódia e com o encerramento do período de vedação previsto na legislação eleitoral, a equipe da DEM cumpriu o mandado de prisão preventiva que estava em aberto. A polícia informou que a ação impediu que o investigado permanecesse em liberdade sob monitoramento eletrônico, garantindo o cumprimento da ordem judicial e o prosseguimento das medidas legais relacionadas ao caso. Após a prisão, foram adotadas as providências de praxe e o homem permanece à disposição da Justiça. Central de Notícias, Brasil, Roberto Ramos.
3: Um casal foi preso em Pinheiro, suspeito de roubar motos. Batista Peixoto.
5: Na manhã de ontem, os elementos Marlon David Araújo Diniz, residente no bairro João Castelo, nesta cidade, e Girlaine Menezes de Jesus, moradora da rua principal, povoado Nova Ponta Branca, zona rural deste município, praticaram o roubo de uma motocicleta Honda Bis de placa PTJ6734, que foi encontrada momentos depois, tendo a vítima reconhecido o casal como autor do crime. Segundo a Polícia Militar, Marlon e Girlaine já haviam roubado outra moto, também Honda Bis, na noite anterior. Diante das informações de populares que avistaram o casal no povoado Nova Ponta Branca, uma equipe do Esquadrão Águia iniciou uma diligência e, ao chegarem no local indicado, encontraram a proprietária do imóvel, que se identificou como sendo mãe de Girlaine e relatou que o casal havia chegado há poucos instantes ali. Ato contínuo, os policiais solicitaram permissão para entrar na residência, o que foi aceito pela senhora. A dupla foi encontrada no quarto e com eles uma chave de uma das motos roubadas, dois smartphones e outros objetos pessoais. Após confessarem O ato criminoso foi dada voz de prisão e os pombinhos foram encaminhados para a Delegacia de Polícia Judiciária para os procedimentos legais cabíveis. De Pinheiro, na Baixada Maranhense, Batista Peixoto.
3: Crimes letais apresentaram queda no Maranhão nesse mês de setembro. Os dados são da Secretaria de Segurança Pública do Estado. Repórter Robert Oliveira.
6: A violência letal apresentou redução em setembro na Grande São Luís e na capital maranhense. O resultado acompanha uma tendência de queda observada em diferentes indicadores ao longo do ano e coloca em destaque a redução dos crimes que mais impactam a segurança da população.
7: Quando nós comparamos os índices de 2025 com os de 2026, a gente observa uma redução considerável, né, nos índices de criminalidade. Isso tudo ele impacta diretamente nos investimentos que vem sendo feito pelo governo, que são mais polícia na rua, viaturas, a tecnologia que vem aí para nos ajudar bastante nessa diminuição. Porque quando você trabalha com tecnologia, você trabalha com os investimentos, com a polícia, com toda as forças de segurança trabalhando de forma integrada. Pensamos numa forma de trazer todo o sistema de segurança pública para atuar com o único objetivo de reduzir os índices de criminalidade aqui no nosso estado.
6: No combate à violência contra a mulher, os números também apresentam redução. Entre janeiro e setembro, os casos de feminicídio caíram 40% no Maranhão, enquanto a Grande Ilha acumula 4 meses sem registros. As ações de prevenção e proteção às vítimas seguem em todo do estado.
7: Esse investimento que tem sido feito pelo governo do estado com viaturas, né? Só nesses últimos 3 meses foram 27 viaturas entregues para 17 para a Patrulha Maria da Penha, 10 para a Delegacia da Mulher, das Casas da Mulher Maranhense, as salas lilás, os núcleos, né? As delegacias da mulher e todos esses investimentos feitos para combater essa crueldade que é a violência contra a mulher. Então, a gente observa que com investimento, com trabalho sério, com trabalho integrado, a gente consegue com que essas mulheres consigam viver em paz, consigam romper o ciclo da violência e pedir ajuda.
3: No próximo bloco, o Braide anuncia novos nomes para a transição e candidatos ao governo do Maranhão se posicionam para o segundo turno.
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3: O governador eleito do Maranhão, Eduardo Braide, anunciou nesta quinta-feira mais três nomes para a equipe de transição. Silvana Santos, integrante da equipe de transição, Manuela Oliveira Fernandes, também da equipe de transição, e Davi Colbella. Eles se juntam à coordenadora Caroline Marques Salgado e aos economistas Simão Cirineu e José Azzolini, anunciados na última quarta. E os candidatos ao governo do Maranhão começaram a se posicionar para o segundo turno. Jalber Pereira.
4: Com a disputa presidencial em segundo turno, candidatos que disputaram o governo do Maranhão começam a declarar suas posições. Até agora, Felipe Camarão e Saulo Arcangeli declararam que vão votar no presidente Lula. Camarão foi o primeiro a se manifestar e fez um apelo para que os demais candidatos se unissem em torno da candidatura do petista.
5: Pessoal, agora não é hora de ter vaidade, não é hora de disputa, o primeiro turno já acabou. Por isso eu quero fazer aqui uma convocação, um convite, um apelo a todos os candidatos e candidatas que foram eleitos ou não no estado do Maranhão para caminhar junto com a gente nesse segundo turno com o presidente Lula. Quero convidar o governador eleito Eduardo Braide, quero convidar o ex-candidato Ornelas Brandão, quero convidar o atual governador Carlos Brandão, quero convidar o senador Everton Rocha, eu quero convidar todos vocês, lideranças políticas dos mais diversos partidos que disputaram todos os cargos, de deputado estadual a governador, a senador, para participarem com a gente vencer esse segundo turno com o presidente Lula juntos.
4: Já Saulo Arcangeli também declarou voto em Lula, mas afirmou que será um voto crítico e independente. Segundo ele, a decisão tem como objetivo impedir a eleição de Flávio Bolsonaro.
6: Nossa posição no segundo turno parte da defesa dos interesses da classe trabalhadora. Defendemos o voto crítico em Lula contra Flávio Bolsonaro, porque a vitória da extrema-direita representa uma ameaça às liberdades democráticas e aprofundará os ataques aos direitos dos trabalhadores e dos setores oprimidos. Ele quer entregar o Brasil para Trump, quer entregar as terras raras para os Estados Unidos. Mas votar criticamente em Lula não significa dar um cheque em branco. Reconhecemos todas as diferenças em relação à extrema-direita, mas não temos ilusões no projeto do PT, que mantém a conciliação com grandes empresários, inclusive atacando os trabalhadores, o Centrão e setores da direita, além de políticas de ajuste fiscal e ataques ao meio ambiente, como o Mato PIB e a margem equatorial.
4: O governador Carlos Brandão e Orleans Brandão já haviam declarado apoio a Lula no primeiro turno. Enquanto que Eduardo Braide, governador eleito do Maranhão, ainda não anunciou apoio para o segundo turno. Mas em entrevista recente, ele afirmou que pretende se manifestar sobre a disputa presidencial. Central de Notícias Brasil, Jalber Pereira.
3: Estudantes da Universidade Federal do Maranhão realizaram nessa quinta uma manifestação em apoio à candidatura de Lula no segundo turno da eleição presidencial. O ato ocorreu no campus de São Luís e reuniu estudantes durante a tarde. A mobilização faz parte de uma série de atos, assembleias e plenárias organizados por estudantes de universidades de diferentes estados após o resultado do primeiro turno. A articulação começou após uma manifestação de estudantes da Universidade Federal Fluminense em apoio à reeleição de Lula. Desde então, outras universidades passaram a organizar mobilizações para o segundo turno. Em instantes, Maranhão amplia a vacinação contra a pneumonia e ainda bancos iniciam devolução de saldos de betes nesta sexta.
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0: 9:57.
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2: Uma aposta feita na cidade de Timon está entre as três vencedoras do prêmio principal da Loto Fácil, após acertar as 15 dezenas do concurso realizado nessa quinta. O bilhete premiado vai garantir ao ganhador R$1.805.183,78. Além da aposta maranhense, também acertaram todas as dezenas. Jogos registrados em Campo Mourão, no Paraná, e Osasco, em São Paulo. Com isso, o prêmio principal foi dividido em três partes iguais. Bancos iniciam devolução de saldos de bets nesta sexta. Repórter Priscila Terezo.
3: Começa hoje a devolução dos saldos de bets para 26 milhões e meio de apostadores que não fizeram o saque voluntário dos valores nas plataformas. Nesta semana, as empresas responsáveis por sites e aplicativos de apostas repassaram o saldo das contas aos bancos vinculados aos usuários. A devolução do dinheiro esquecido deve ocorrer até a próxima quarta-feira, dia 14. Segundo o Ministério da Fazenda,

0: renda, o montante supera R$ 1,3 bilhão. Se houver algum problema na restituição dos valores, o saldo vai ser encaminhado à Caixa Econômica Federal, que deverá providenciar o retorno do dinheiro aos apostadores. Desde o fim de setembro, o governo federal proibiu a operação de sites e aplicativos de apostas esportivas e jogos virtuais. Além do encerramento das plataformas antes autorizadas a funcionar, o governo pediu o bloqueio de cerca de 13 mil sites ilegais de apostas. Da Rádio Nacional, no Rio de Janeiro, Priscila Tereso.
1: Idosos com 85 anos ou mais passam a fazer parte do público-alvo da vacinação contra doenças causadas pelo pneumococo no Maranhão. A ampliação foi possível após a chegada de novas doses da Pneumo 20, que já estão sendo distribuídas aos municípios pelas unidades regionais de saúde. Ao todo, o estado recebeu 200.186 doses do imunizante. Desse total, 60 mil foram destinadas à ampliação da estratégia, com estimativa de beneficiar cerca de 59 mil idosos. A distribuição começou pela região metropolitana de São Luís. Os municípios do interior devem receber as doses a partir de 13 de outubro e a vacinação vai ser iniciada conforme a chegada do imunizante. Além dos idosos com 85 anos ou mais, a vacina é indicada para crianças menores de 5 anos e pessoas com condições clínicas especiais. A Pneumo 20 protege contra 20 tipos da bactéria pneumococo, que pode causar doenças graves, como pneumonia e meningite.
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1: Mac conhece seu 18º adversário da Série C, Jauber Pereira.
3: Após a derrota para o Fortaleza por 1-0 em casa na última quarta-feira, o América de Minas Gerais teve o seu rebaixamento confirmado para a Série C do ano que vem. Com isso, o clube mineiro passou a ser um dos adversários do time do Maranhão Atlético Clube em 2027. Na lanterna da segundona, a Ponte Preta de São Paulo foi o primeiro clube a retornar. As equipes do Londrina e Avaí, ainda na zona do rebaixamento, terão 6 rodadas para se livrar da degola. Além do MAC, os times do Amazonas, Anápolis, Barra, Botafogo de São Paulo, Caxias, Figueirense, Guarani, Ituano, Volta Redonda e Ipiranga são egressos da terceirona. Enquanto que Uberlândia, Gama, ABC, Asa, Nacional e Goiatuba subiram da Série D deste ano. Com 23 jogadores e 3 membros da comissão técnica já confirmados, o quadricolor maranhense vai disputar, no próximo ano, o estadual, Copa do Nordeste, Copa do Brasil e Brasileirão da Série C. O início da pré-temporada está marcada para os primeiros dias do mês de dezembro. Central de Notícias Brasil, com informações do esporte, Jauber Pereira.
1: O Jornal Central é uma produção do Departamento de Jornalismo da Central de Notícias Brasil. A técnica é de James Chaves e a apresentação foi minha, de Tereza Cristina. E atenção, por conta do feriado da próxima segunda-feira de Nossa Senhora Aparecida, não teremos a apresentação dos jornais da Central de Notícias Brasil. A gente está de volta na próxima terça-feira, dia 13. Obrigada pela sua companhia e tenham todos um bom feriado. Até lá.
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0: horas e 6 minutos.
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3: Olá para você. Sejam muito bem-vindos ao Central do Esporte. Aqui o esporte é do começo ao fim. Notícias do seu time do coração, contratações e muito mais a partir de agora. Vem comigo!
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4: O Cruzeiro venceu São Paulo por 2 a 0 no Mineirão pela 29ª rodada do Campeonato Brasileiro. Caio Jorge abriu o placar aos 43 minutos do primeiro tempo, após receber passe de Matheus Pereira. E Zé Lucas ampliou aos 12 minutos da etapa final, aproveitando o rebote após chute de Caio Jorge na trave. Com o resultado, a Raposa chegou aos 48 pontos e entrou momentaneamente no G4. A vitória também encerrou uma sequência de 11 partidas consecutivas do Cruzeiro sofrendo gols, reforçando a evolução defensiva da equipe. Já o São Paulo sofreu a segunda derrota seguida no Brasileirão e permaneceu com 36 pontos, na 11ª posição, ficando apenas 5 pontos acima da zona de rebaixamento. Na próxima rodada, o tricolor recebe o Vitória, enquanto o Cruzeiro visita o Red Bull Bragantino.
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4: Thiago Splitter começou sua trajetória como técnico do Chicago Bulls com uma grande virada sobre o Phoenix Suns pela pré-temporada da NBA. O time brasileiro saiu perdendo o primeiro quarto por 40 a 29, mas reagiu e assumiu a liderança na terceira parcial. O calouro Caleb Wilson foi um dos destaques, com 15 pontos, enquanto Dillon Brooks terminou como cestinha do jogo, com 24 pontos. A vitória marca um momento histórico para o basquete brasileiro, já que Splitter é o primeiro brasileiro a iniciar uma temporada da NBA como treinador principal. Ele chegou ao Bulls depois de uma passagem pelo Portland Trail Blazers, onde assumiu o comando interinamente e levou a equipe aos playoffs. Agora, o brasileiro utiliza a pré-temporada para testar jogadores e definir a equipe antes do início oficial da competição. O próximo compromisso será contra o Memphis Grizzlies, nesta sexta-feira, às 21 horas, pelo horário de Brasília.
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4: O Internacional venceu o Corinthians por 2-1 no Beira-Rio pela 29ª rodada do Campeonato Brasileiro. O Colorado abriu o placar logo aos 40 segundos com Vitinho após passe de Alan Patrick. O Corinthians reagiu e criou boas oportunidades, acertando a trave 3 vezes, mas não conseguiu empatar. Na segunda etapa, Alan Patrick aproveitou uma falha de Rodrigo Garro e ampliou para o Inter. O timão ainda diminuiu aos 34 minutos com André, mas não conseguiu buscar o empate. Com a vitória, o Internacional chegou a 31 pontos e ganhou força na luta contra o rebaixamento. Enquanto o Corinthians permaneceu com 32 pontos, apenas um acima da zona de rebaixamento. O resultado também aumentou a pressão sobre Fernando Diniz, que acabou demitido após a 7ª derrota consecutiva do Corinthians no Brasileirão.
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4: O Vasco venceu o Botafogo por 2-1 no Nilton Santos pela 29ª rodada do Campeonato Brasileiro. O Cruz Maltino abriu o placar no primeiro tempo com Lescano e ampliou logo no início da segunda etapa com David. O Botafogo reagiu e diminuiu com um golaço de falta de Alex Telles, mas não conseguiu buscar o empate. O clássico ainda teve muita emoção nos minutos finais. Tiquinho chegou a marcar o gol de empate para o Botafogo, mas o lance foi anulado pelo VAR por impedimento milimétrico e Tite acabou expulso por invadir o campo durante a comemoração. Com a vitória, o Vasco chegou aos 34 pontos e subiu para a 14ª posição, enquanto o Botafogo ficou com 35 pontos, em 13º lugar, aumentando a preocupação na parte de baixo da tabela.
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4: Renato Portaluppi fez uma crítica indireta ao trabalho de Luiz Castro após um empate do Grêmio por 1-1 com o Remo, pelo Brasileirão. Ao ser questionado sobre o período de treinos, o técnico afirmou que conseguiu fazer em 15 dias aquilo que, segundo ele, não havia sido feito em 9 meses, ressaltando que ainda existe muita coisa para corrigir e pouco tempo para tirar o tricolor da situação delicada no campeonato. Renato também lamentou as chances desperdiçadas pelo Grêmio, principalmente quando a equipe vencia por 1-0. O treinador explicou ainda a escolha por atuar com 3 volantes, dizendo que a formação não significa uma postura defensiva. Com o empate, o Grêmio caiu para a 18ª posição, com 30 pontos, dentro da zona de rebaixamento. O próximo desafio será o Grenal contra o Internacional, no domingo, em um confronto direto na luta contra a degola.
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5: Hugo Calderano está nas quartas de final do China Smash, em Pequim, após vencer o alemão Patrick Francisca por 3 sets a 0, com parciais de 11-2, 11-5 e 11-7. O brasileiro, número 7 do mundo, dominou a partida e mantém uma campanha perfeita no torneio, sem perder nenhum set nas 3 partidas disputadas até agora. Na próxima fase, Calderano terá pela frente o francês Félix Lebrun, atual número 2 do mundo, e seu algoz na disputa pelo bronze nos Jogos Olímpicos de Paris. O retrospecto é favorável ao francês, que venceu 5 dos 8 confrontos entre os dois. O duelo pelas semifinais ainda terá horário definido.
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4: Estamos de volta com o Central do Esporte.
5: Christian Horner, ex-chefe de equipe e CEO da Red Bull Racing, recebeu cerca de 665,7 milhões de reais após deixar a escuderia em julho de 2025. O valor, divulgado em documentos financeiros da empresa no Reino Unido, corresponde a pagamentos feitos pela Red Bull Racing e pela Red Bull Technologies, como compensação pela perda do cargo. Horner também recebeu sua remuneração normal até a saída, elevando ainda mais o total recebido no período. Horner ficou cerca de 20 anos à frente da Red Bull e comandou uma das fases mais vitoriosas da equipe, com 8 títulos de pilotos e 6 de construtores. Ele deixou o cargo em meio a mudanças internas e a queda de desempenho da escuderia, sendo substituído por Laurent Mekies. Desde então, o britânico está fora do paddock, mas já teve seu nome relacionado a possíveis projetos na Fórmula 1, inclusive uma eventual oportunidade na Ferrari.
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6: O Corinthians segue em busca de um novo técnico após a demissão de Fernando Diniz. Ramon Dias continua sendo o plano A, mas a diretoria fez contato com Luiz Ubeldia, ex-São Paulo e Fluminense, para saber sobre a possibilidade de assumir a equipe na reta final do Campeonato Brasileiro. O clube também consultou outros nomes disponíveis no mercado, diante da urgência para encontrar um treinador. A principal dificuldade para a contratação de Ramon Dias é uma suspensão de 6 jogos aplicada pelo STJD, o que poderia deixá-lo fora de 6 das 9 rodadas restantes do Brasileirão. O Corinthians avalia recorrer da punição e até trabalhar com o auxiliar, Emiliano Dias, à beira do campo. O Timão ocupa a 16ª posição, com 32 pontos, apenas um acima da zona de rebaixamento, e pretende definir o novo comandante rapidamente, antes do clássico contra o Palmeiras, no domingo.
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6: O Internacional sofreu um bloqueio preventivo para registrar novos jogadores, aplicado pela Agência Nacional de Regulação e Sustentabilidade do Futebol, dentro das regras do novo Fair Play financeiro. A medida aconteceu depois que o clube apresentou um plano de parcelamento coletivo de dívidas à CNRD em setembro. O programa envolve inicialmente cerca de 31 milhões em débitos e foi considerado um chamado evento de insolvência. Na prática, a punição se soma aos 2 transfer bans já aplicados pela FIFA, relacionados às dívidas pelas contratações de Juninho, do Midtjylland, e Ramon, do Olympiacos. Para voltar a registrar jogadores, o Inter precisará cumprir exigências financeiras, como ter saldo positivo entre vendas e novas contratações, e manter a folha salarial dentro dos limites estabelecidos pelo sistema. O clube afirma que o plano de parcelamento faz parte do processo de reestruturação financeira e busca reorganizar suas dívidas de acordo com sua capacidade de pagamento.
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6: O STJD arquivou a investigação sobre Lúcio Acosta, do Fluminense, que apurava uma possível participação do meia argentino em manipulação de resultados. O caso começou após um alerta sobre um volume anormal de apostas relacionadas ao cartão amarelo recebido pelo jogador no empate por 1-1 com o Bragantino, em julho. Após cerca de 2 meses e meio de apuração, não foram encontrados indícios de que Lúcio tivesse se beneficiado ou participado das apostas. Com o arquivamento, Lúcio Acosta não será denunciado no Tribunal Esportivo e fica livre de punição neste momento. O Fluminense acompanhou o processo e deu suporte ao atleta durante a investigação, que envolveu reuniões e depoimentos. Apesar do encerramento, o caso pode ser reavaliado se surgirem novos elementos em uma eventual investigação na esfera civil.
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7: E a segunda etapa do primeiro torneio misto paralímpico e olímpico de esgrima reuniu 43 atletas de 8 clubes do Paraná entre os dias 2 e 4 de outubro no Parque Olímpico do Cajuru, em Curitiba. Organizada pela Federação de Esgrima do Paraná, a competição promoveu o encontro entre atletas da esgrima olímpica e paralímpica com disputas de alto nível técnico e incentivo à inclusão no esporte.
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7: E dentro de campo, o Mbappé começou a temporada como o melhor jogador do Real Madrid. São 8 gols em 8 jogos. Fora dele, porém, o atacante tem aparecido em polêmicas, o que tem incomodado internamente o clube espanhol, de acordo com a matéria do jornal francês L'Equipe. Os mais recentes episódios foram 2 aparições públicas do atacante enquanto se recuperava da lesão no joelho sofrida durante a data FIFA. Mbappé foi visto em uma boate durante uma noitada em Paris e em outro dia postou pedalando de bicicleta na Suíça. Menos mal que o atacante, quando se reapresentou ao Real Madrid, mostrou boas condições físicas, treinou e deve ser relacionado para o jogo contra o Villarreal no sábado. No entanto, a postura enquanto tratava de um problema físico incomodou. Há outras críticas de acordo com L'Equipe em relação à obsessão do jogador em conquistar a bola de ouro. Mbappé costuma abordar com frequência o tema e se meteu em polêmica com seu companheiro de seleção francesa Dembélé há poucos dias de a data FIFA começar. Mbappé disse que merecia o prêmio, afirmou sempre ter sido tratado como o escolhido e minimizou a ausência de títulos nas 2 temporadas disputadas pelo Real Madrid. O fato pegou muito mal também no clube, ávido por retomar o rumo das conquistas após 2 anos ruins.
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7: E a camisa 10 da Argentina está livre. Após a despedida de Messi, a seleção se prepara para definir quem assumirá o número que um dia também já foi de Maradona e a imprensa local já aponta um favorito, Nico Paz, do Como, da Itália. Nico Paz tem 22 anos. Após se destacar nos times inferiores do Tenerife, da Espanha, ele foi jogar no Real Madrid, ainda na base, e foi vendido ao Como no ano de 2024.
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4: Com essas, a gente encerra mais uma edição do Central do Esporte. Na próxima, tem mais.
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0: 9:31.
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6: Final de semana. E aí, minha gente, tudo certinho? Eu sou Kleber Salles e tô chegando com o nosso pagodaço por aqui, nesse super final de semana, trazendo o melhor do samba e do pagode pra você curtir com a gente. É bom demais, né? É bom demais recordar aí clássicos do samba e do pagode, né? Ouvir aquela música que já dá aquela inspiração pra aquele churrasco ficar bem legal. Você que já tava esperando o pagodaço pra isso, né? Pode deixar a trilha sonora por nossa conta, que a gente faz o clima do seu churrasco, o clima do seu fim de semana e, claro, aqui, ouvindo as melhores músicas. Eu, Kleber Salles, já tô no ar, tô com você e tô no pagodaço. E você, o que você diz aí, hein? Aumenta o volume!
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0: Esse é o nosso pagodaço para finalizar mais uma sequência aqui. Essa música aí é show, hein? Daqui a pouquinho tem mais sucessos. As melhores você confere com a gente no pagodaço para você fazer aquela swingueira com a gente aqui. Eita, nós!
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0: 9:53.
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2: Esse pagodaço é bom demais, hein, rapaz? Só música boa pra gente mexer o esqueleto. Daqui a pouquinho tem mais sucessos. Aqui, os melhores do samba e do pagode, né? O ritmo mais brasileiro que contagia, né? De volta depois do intervalo.
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8: Hora certa. 15 horas e 15 minutos.

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0: Finalizando mais uma sequência por aqui e também fechando o pagodaço de hoje. Essa foi minha última sequência, mas eu volto, se Deus assim permitir, na próxima edição do Pagodaço. Tá bom, gente? Forte abraço e até lá!
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1: Hora certa!
2: 15 horas e 39 minutos.
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1: Hora certa.
2: 15 horas e 53 minutos.
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7: Sextou, turma! Estou chegando por aqui com mais uma edição do Tarde Mais que Demais. Muito prazer, eu sou o Johnny Silva. Sexta-feira, hoje 9 de outubro de 2026. Pra

fazer o que você está fazendo aí, curtindo muita música boa, que é a nossa Tarde Mais Que Demais. Johnny Silva contigo, então vamos nessas duas horinhas aqui com muita música boa. E olha só, quem vai abrilhantar primeiramente aqui o nosso programa? É o Gustavo Lima, Desejo Imortal.

0: De você curtindo o Poilon, e antes você ouviu aqui a Lauana Prado com Simone Mendes pra agitar a nossa tarde mais que demais. Tá chegando por aqui o Henrique Juliano.
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0: você curtindo o lugar mais triste do mundo com Traia Véia. Gente, eu vou para um breve intervalo, mas no próximo bloco tem muito mais pra você. Eu tava dando uma folheada aqui nas próximas playlists. Gente, só musicão, só música boa pra você, tá bom? Não saia daí!
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1: Boa tarde.
2: Boa tarde.
1: 16 horas e 17 minutos.
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9: Vem em mim, finalzão de semana, tá chegando o Diego e Victor Hugo Tubarões.

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1: Como é bom ter você aqui, que você tenha uma ótima tarde aí de sexta-feira, finalzão de semana. Você ouvindo Jorge Mateus, Cantada Boba. Tá chegando por aqui o Jonas Brothers.

0: Diego e Victor Hugo, bem mais que eu aqui na Tarde Mais Que Demais. Como é bom, né, ter você aqui, pra você que tá no centrão da cidade, pra você que tá curtindo a gente aqui em qualquer cidade do Brasil, fora do Brasil, tá sempre com o aplicativo ligadinho aí, muito obrigado. Tá, vou para um breve intervalo, mas no próximo bloco tem muito mais, porque você merece o melhor.
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0: tarde.
1: Boa tarde.
0: 16:45.
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9: Sexta-feira mais que especial. Seja muito bem-vindo, tá chegando.

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1: Opa, e continuamos por aqui, você ouvindo Hugo e Guilherme com Maiara e Maraísa, Meu Coração em Suas Mãos. E essa música aí você ouviu também com o Marco e Mari, que são os compositores dessa música. Você ouviu com Marco e Mari e Janaína. Com certeza você ouviu essa música porque tocou muito. Por aqui continua, tá chegando Traia Véia com um Toque de Mágica.

0: você curtindo aí o Gustavo Mioto, eu fujo. Ah, tem coisa que eu também fujo, viu? Isso aí, tô indo para um breve intervalo, mas no próximo bloco trago muito mais pra você. Então não saia daí, aguenta aí.
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0: 17:17.
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2: Olha os Bastião chegando aí, é o Israel e Rodolfo, voltou com quem não voltava. Essa é a nossa Tarde Mais Que Demais.

0: Tarde demais, que demais, Guilherme Benuto, Sujeito Homem. Uma super sequência passou por aqui, né? Que coisa boa. Muito obrigado aí pela sua sintonia. Já compartilhou o nosso aplicativo? Ah, então faça isso aí, por favor, vai, compartilha. Clica aí nos três pontinhos e manda no grupo da família, no grupo dos amigos de trabalho, no grupo da escola, da faculdade. Vamos juntos, tá chegando Zé Neto e Cristiano, Pátio do Posto.
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0: gente, que pena, chegamos ao fim da nossa tarde mais que demais, mas voltaremos aí na edição especial de finalzão de semana, tá bom? Não fica triste, porque tá chegando uma super programação aqui, tava conversando aqui com o produtor, gente, tá chegando uma programação aqui agora que você vai pirar o cabeção, como diz por aí, né? Ah, foi bom demais ficar essa sexta-feira juntinho com você, foi bom você participar com a gente fica muito feliz, tá? Então a gente tem um encontro marcado aí na edição especial da nossa tarde mais que demais no finalzão de semana. Fica com Deus, um ótimo final de semana pra você. Juízo, hein? Se cuida! Tchau, tchau!
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0: 17:49.
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1: Olá, pra você desejo tudo de bom. Começando agora mais um programa Vibe Mix com a minha apresentação, locutora Patrícia Vieira, levando pra você o melhor do pop internacional, só sucessos. Vem comigo, nosso Vibe Mix já está no ar.
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1: Esta é a programação do Vibe Mix, tocando pra você o melhor do pop internacional. Em instantes tem muito mais pra você.
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2: Hora certa. 18:08.
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3: Já voltei trazendo pra você muito mais sucessos no nosso Vibe Mix por aqui. Só o melhor do pop internacional. Espero que você esteja gostando. Aumenta o som que agora tem muito mais.
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1: 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Este foi mais um bloco de sucessos aqui no nosso Vibe Mix. Já já eu volto trazendo mais pra você, não saia daí.
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3: Hora certa.
4: 18 horas e 32 minutos.

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2: A programação mais gostosa do seu rádio já está de volta. É o nosso Vibe Mix. E agora tem mais.
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1: 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Você ouviu mais um programa Vibe Mix. Espero que tenham gostado da programação. Para você eu desejo tudo de bom, um grande beijo e até amanhã com mais um programa Vibe Mix.
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4: Hora certa!
5: 18h52.
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0: Rossi.
1: Olá, boa noite.
0: Boa noite para você que nos acompanha em todo o país.
1: Sexta-feira, 9 de outubro de 2026.
0: Vamos aos destaques do dia.
1: Preço dos combustíveis.
0: Impostos federais sobre a gasolina são zerados por 30 dias e desoneração do etanol é prorrogada.
1: Medidas incluem subvenção ao óleo diesel e fiscalização contínua. Thaís de Araújo.
2: Com a decisão, fica zerada por 30 dias a cobrança dos impostos PIS, COFINS e CID sobre a importação e a comercialização de gasolina.
0: Santuário de Aparecida espera mais de 500 mil fiéis nas celebrações da padroeira do Brasil.
1: Movimentação de peregrinos e visitantes deve injetar mais de 3,5 bilhões de reais na economia.
0: E a Polícia Rodoviária Federal intensifica a fiscalização nas rodovias. Luciana Colares de Holanda.
3: Os corredores rodoviários de São Paulo e do Pará ganham atenção especial em direção ao Santuário Nacional de Aparecida e ao Círio de Nazaré.
1: Segunda-feira é dia das crianças e quem vai comprar presente de última hora deve ficar atento.
0: Em Metro alerta para cuidados na escolha dos brinquedos. Márcia Fernandes.
4: Segundo o Inmetro, um dos cuidados importantes é observar o selo que indica se o presente corresponde à idade da
0: escolha dos brinquedos. Márcia Fernandes.
4: Segundo o Inmetro, um dos cuidados importantes é observar o selo.

0: Dia de Nossa Senhora Aparecida, padroeira do Brasil.
1: E a Polícia Rodoviária Federal já está nas rodovias com operações de fiscalização e orientação aos condutores.
0: Com atenção especial para as estradas do interior de São Paulo, onde acontecem romarias em homenagem à Nossa Senhora Aparecida.
1: E também no estado do Pará, com as celebrações do Círio de Nazaré.
0: Com a movimentação, haverá reforço de policiamento para prevenir acidentes graves e aumento da criminalidade.
2: Todas as rodovias federais do país terão reforço na fiscalização entre 9 e 12 de outubro. E os corredores rodoviários de São Paulo e do Pará ganham atenção especial por causa da grande mobilização em direção ao Santuário Nacional de Aparecida e ao Círio de Nazaré. A Polícia Rodoviária Federal vai ampliar o policiamento nos dois estados com emprego de policiais de diferentes regiões, que vão atuar na fiscalização de trânsito com foco no controle de velocidade e nas condutas que possam aumentar os riscos de acidentes. E a PRF faz recomendações aos romeiros e motoristas, como detalha Natália Guimarães, da Comunicação Social da Polícia Rodoviária Federal.
3: Aos romeiros, a orientação é de usar roupas claras, materiais refletivos, deslocar no sentido contrário da via e mantendo distância dos veículos. Os ciclistas devem utilizar o capacete, se deslocar no fluxo dos veículos e manter distância deles. Aos motoristas, a atenção é redobrada, principalmente em trechos com presença de romeiros e ciclistas, evitando o excesso de velocidade, o uso do celular no volante e, claro, se beber, não dirija.
2: Em São Paulo, uma das novidades da operação será o emprego de drones no apoio ao trabalho. Os equipamentos vão ampliar a capacidade de observação das rodovias e pontos de maior concentração de pedestres e veículos. A operação também vai contar com o apoio de um helicóptero e, em caso de emergência, ligue 191. Reportagem Luciana Colares de Holanda.
1: E o Santuário Nacional de Aparecida, no interior de São Paulo, se prepara para receber uma multidão de devotos na próxima segunda-feira, dia dedicado à padroeira do Brasil.
0: De acordo com o Ministério do Turismo, mais de 500 mil fiéis são esperados para as celebrações e o feriado prolongado deve movimentar cerca de 3 bilhões e 590 milhões de reais na economia da região.
1: Neste ano, a rota de peregrinação Caminho da Fé, que termina no Santuário de Aparecida, passa a ser reconhecida por lei como Rota Turística Nacional, com o objetivo de estimular o turismo religioso, cultural e rural.
0: Para quem vai à região, a recomendação é redobrar a atenção nas estradas, que recebem grande número de romeiros a pé e de bicicleta.
1: Centenas de estudantes e pesquisadores tiveram seus trabalhos interrompidos pelo incêndio que atingiu laboratórios da Universidade Federal de Pernambuco na noite da última quarta-feira.
0: A Polícia Federal instaurou o inquérito e iniciou a perícia para apurar o caso.
1: Por conta do episódio, a CAPES, Coordenação de Aperfeiçoamento de Pessoal de Nível Superior, anunciou a prorrogação de bolsas e apoio para a retomada das pesquisas em outras instituições.
0: No local será erguida uma nova estrutura com 7 mil metros quadrados e recomposição total dos laboratórios.
4: A nova estrutura que será erguida na Universidade Federal de Pernambuco terá cerca de 7 mil metros quadrados, mais que o dobro da área do prédio atingido pelo incêndio. A previsão é que a obra comece após a conclusão da perícia e das investigações sobre o ocorrido. Também será feita a recomposição dos equipamentos dos laboratórios atingidos. O ministro da Educação, Leonardo Barchini, esteve na universidade para acompanhar de perto a situação.
5: A minha vinda aqui, primeiro, para prestar solidariedade aqui à comunidade acadêmica da universidade, em especial aos professores, aos cientistas, aos estudantes que faziam suas pesquisas aqui no prédio, e tudo aquilo que for necessário nós faremos para que os prejuízos sejam os mínimos possíveis, principalmente prejuízo na pesquisa e principalmente no bem-estar dos estudantes.
4: No local atingido funcionavam laboratórios de diferentes áreas, como fármacos, genética e inovação terapêutica. Nesses espaços, estavam em andamento pelo menos 200 trabalhos acadêmicos. A CAPES anunciou que, com o incêndio, as bolsas de pesquisadores serão prorrogadas pelo tempo necessário à continuidade dos trabalhos. Estudando

0: estudantes de doutorado e mestrado poderão dar andamento às pesquisas em instituições estrangeiras e nacionais em parceria com a UFPE. A Polícia Federal está investigando as causas do incêndio. Foi instaurado inquérito e iniciados os trabalhos de investigação e perícia. Por enquanto, o trabalho é feito com a ajuda de robôs e drones, já que as condições do prédio ainda não permitem a entrada dos peritos. A ideia é identificar a origem do fogo e reconstruir a dinâmica do incêndio. Reportagem Graziela Mendonça.
1: Abastecer o carro deve ficar mais barato a partir desse mês.
2: O governo federal zerou os impostos sobre a gasolina por 30 dias e ampliou os subsídios ao etanol e ao diesel importado.
1: As medidas buscam conter a alta dos combustíveis gerada pela crise internacional do petróleo, em razão dos conflitos no Oriente Médio.
2: Além dos subsídios, postos e distribuidoras passam por fiscalização reforçada para garantir que a redução chegue ao consumidor sem abusos.
3: Com a decisão, fica zerada por 30 dias a cobrança dos impostos PIS, COFINS e CID sobre a importação e a comercialização de gasolina. Esse período pode ser prorrogado. No caso da gasolina, o desconto será de 89 centavos por litro. Também foi prorrogada a desoneração do etanol hidratado, de 19 centavos por litro. Além disso, foi anunciada uma subvenção extra aos importadores de óleo diesel. Agora, eles passam a receber R$ 1,40 por litro a mais, além dos R$ 2,12 que já estavam em vigor. O montante, que deixará de ser arrecadado, será compensado com receitas extraordinárias do petróleo da União. O ministro do Planejamento e Orçamento, Bruno Moretti, explica os impactos das medidas.
4: Isso vai trazer ainda mais tranquilidade para a garantia de abastecimento interno para nossa oferta e de estabilidade de preço. O custo, repito, dessa subvenção vai no valor de 1,6 bilhão. Por esse período de 30 dias.
3: Também foi apresentado um balanço da Operação Carga Pesada, que fiscalizou os preços praticados nos postos de combustíveis. Na primeira fase da operação, foram fiscalizados 11.140 postos e 463 distribuidoras. Já na segunda fase, foram realizadas 676 ações. O secretário nacional de Consumidor do Ministério da Justiça e Segurança Pública, Ricardo Morishita, afirmou que o trabalho de combate às práticas abusivas continuará.
5: Foram realizadas 271 medidas nessas duas semanas e meia pela Senacom, sendo compreendidas 142 notificações, que é o acompanhamento e monitoramento de preço documentado, mas também 129 processos administrativos sancionatórios, onde há uma acusação formal sobre a elevação dessa margem de preço. Essas medidas vão continuar, elas são de natureza permanente e a gente espera cada vez mais encontrar uma normalidade ou pelo menos uma adequação.
3: As ações buscam conter a alta dos preços dos combustíveis provocada pelo conflito no Oriente Médio. O preço do petróleo passou de US$ 100 por barril, mais de 40% acima do valor registrado antes da guerra. Colocução de Thaís de Araújo, reportagem Márcia Fernandes.
1: Pois é, e abastecer o veículo com etanol ou diesel no Brasil vai além da escolha na bomba. Movimenta uma ampla cadeia produtiva, gera empregos e tem impacto na renda no país.
2: Com mudanças recentes no percentual de biocombustíveis misturados à gasolina, os motoristas também exercem papel fundamental na fiscalização, podendo denunciar irregularidades.
1: Confira na reportagem de Luana Karen.
6: Os carros ainda eram raros nas ruas quando o etanol começou a ser pesquisado no Brasil. Era a década de 1920 e a ideia era reduzir a dependência do petróleo que vinha do estrangeiro. Mas foi na década de 1970, com o encarecimento dos combustíveis fósseis após sucessivas crises, que surgiu no Brasil o Programa Nacional do Álcool, o Proálcool. Como explica o professor de Química da Universidade de Brasília, Paulo Anselmo Soares.
7: Na década de 70, quando tem aquelas crises do petróleo, e aí a gente tem várias iniciativas, uma delas é o etanol, mas a gente teve outros também, como o carvão vegetal, também teve a iniciativa do óleo e o biodiesel para substituir o diesel de petróleo.
6: Atualmente o Brasil produz etanol anidro, que é misturado à gasolina, e etanol hidratado, disponível diretamente nos postos de combustível. Desde 1º de agosto, a mistura de etanol anidro hidro a gasolina passou de 30% para 32%. Já o biodiesel está disponível apenas na mistura com o diesel. Em cada litro de diesel, está autorizada a adição de 15% de biodiesel. O professor Paulo Soares, da UNB, explica que a maior parte da matéria-prima para a produção do biodiesel vem da soja.
7: 70, 75% que vem da soja. Aí temos mais um pouquinho aí que vem de outras commodities agrícolas, como, por exemplo, o caroço de algodão. Mas a gente também tem o processamento aí de um monte de resíduos do frigorífico.
6: A diretora do Departamento de Biocombustíveis do Ministério de Minas e Energia, Lorena Mendes de Souza, destaca que o uso de biocombustíveis reduz impactos ambientais e movimenta toda uma indústria nacional criada em torno das produções de etanol e biodiesel.
8: Eles são uma das principais ferramentas que a gente tem para reduzir emissões de gás de efeito estufa. Mas, na verdade, eles acabam fazendo muito mais do que isso. Fortalecem a segurança energética, a segurança do abastecimento, acaba gerando emprego, renda, desenvolvimento em todas as regiões do país.
6: No Brasil, a Agência Nacional do Petróleo, Gás Natural e Biocombustíveis, ANP, é o órgão responsável por definir as especificações dos combustíveis e também por fiscalizar a qualidade de toda a cadeia de abastecimento. O consumidor também pode contribuir para a identificação de possíveis irregularidades, fazendo denúncias no telefone da ANP, o 0800-970-0267. Reportagem Luana Karen.
2: Pescadores artesanais de todo o país. Foi ampliado o prazo para solicitar o seguro defeso.
1: Agora, os trabalhadores podem fazer o pedido entre 30 dias, pedido 30 dias antes e até 90 dias depois do início do período de restrição da pesca. A mudança busca facilitar o acesso e garantir o benefício a quem tem direito.
2: O período é marcado pela pausa temporária na pesca para proteger a reprodução dos animais.
1: Além do novo prazo, o INSS confirmou o pagamento do quarto lote do seguro defeso para mais de 21 mil pescadores.
2: Os depósitos acontecem entre os dias 13 e 17 de outubro. Para consultar a data exata da liberação, o trabalhador deve acessar o aplicativo da carteira de trabalho digital.
1: Se preferir, a consulta também pode ser feita pelo telefone pela central Alô Trabalho, no número 158.
2: Quem trabalha por conta própria encontra no acesso a novos clientes a oportunidade de aumentar a renda dos pequenos negócios.
1: E na semana do empreendedor, uma ferramenta gratuita conecta prestadores de serviço a demandas de órgãos públicos. É a plataforma Contrata Mais Brasil.
2: E ainda tem a possibilidade de crédito e renegociação de dívidas para pequenos empresários. Confira na reportagem.
9: Quem trabalha por conta própria sabe, encontrar um novo cliente pode fazer diferença no fim do mês. Assim foi com Gutenberg, que presta serviços gerais em Pernambuco e conseguiu uma oportunidade de trabalho em um posto de saúde no Recife. A contratação aconteceu por meio do Contrata Mais Brasil, plataforma que aproxima pequenos negócios de órgãos públicos e envia ao empreendedor pelo WhatsApp avisos sobre oportunidades de contratação de acordo com a atividade e o município.
10: Eu identifiquei uma demanda que eu poderia realizar o serviço. Contactei o gerente, realizei a visita técnica. No outro dia já fui contratado, que foi para troca de película fumê, para colocar nas janelas do posto de saúde. Emiti a nota fiscal e o gerente já realizou o pagamento no Pix.
9: Desde o ano passado, o Contrata Mais Brasil registrou 68 milhões de reais em contratos firmados. Atualmente, há 602 oportunidades disponíveis para prestação de serviços. Nesta semana do empreendedor, marcada pelo Dia do Empreendedor, no último dia 5, a experiência de Gutenberg mostra como o acesso a oportunidades pode abrir caminho para quem já está pronto para trabalhar. Mas quem trabalha por conta própria também precisa de apoio para organizar o negócio. Sobre esses serviços, fala o ministro do Empreendedorismo, da Microempresa e da Empresa de Pequeno Porte, Paulo Henrique Pereira.
11: Quando um pequeno negócio consegue chegar a um novo cliente, isso pode representar mais renda, mais trabalho e uma oportunidade de crescimento. E hoje já existem ferramentas disponíveis para ampliar essas possibilidades e também facilitar o acesso a crédito e outros serviços importantes para quem empreende.
9: Entre essas opções estão o Procred 360, linha de crédito para MEIs e microempresas, e o Desenrola MEI, voltado à renegociação de dívidas. Para conhecer essas e outras opções, basta acessar o portal do empreendedor no endereço gov.br/empreendedor. Reportagem Andressa Conde.
1: Segunda-feira é dia das crianças e quem vai comprar os presentes nesse final de semana precisa ficar atento com a qualidade dos brinquedos.
2: Desde setembro, o Inmetro tem realizado operações de fiscalização em todos os estados para averiguar se os produtos atendem os requisitos técnicos e de segurança antes de chegar ao consumidor, inclusive nas vendas pela internet.
1: Confira os cuidados que você deve ter na hora das compras, na reportagem de Márcia Fernandes.
12: Na hora de escolher o brinquedo ideal para o dia das crianças, tem gente que leva em conta se o objeto vai ser divertido, se vai agradar o presenteado, mas é preciso ter atenção na escolha. Segundo o Inmetro, um dos cuidados importantes é observar o selo que indica se o presente corresponde à idade da criança. É preciso observar também se há peças pequenas ou produtos tóxicos na composição. Valnei Cunha é chefe da divisão de fiscalização do Inmetro. Ele explica que uma das principais medidas que devem ser tomadas é verificar se ele possui o selo de identificação da conformidade do Inmetro.
13: Quando um produto ele é certificado pelo Inmetro, ele obrigatoriamente vai passar por vários ensaios, vários testes para que possa caracterizar a segurança do uso desse produto.
12: O Inmetro destaca que é preciso ter cuidado também com os chamados squishes e slimes, brinquedos macios que muitas vezes imitam alimentos e possuem texturas atraentes. Diferente do que muitas vezes é divulgado nas redes sociais, esses materiais não podem ser aquecidos no micro-ondas, forno ou outras fontes de calor. Vale também a regra que deve ser seguida na escolha de qualquer brinquedo: observar a procedência, a faixa etária e as informações de segurança, como o selo. É o que aponta Valnei Cunha, do Inmetro.
13: Quando você tem um brinquedo, ele apresenta o selo do Inmetro, o Inmetro está atestando que ele passou por vários ensaios para mostrar a qualidade e a segurança no uso daquele produto.
12: Outra dica importante é comprar sempre no mercado formal, evitando camelôs e feiras, um cuidado que o aposentado Antônio Elcio faz questão de tomar.
14: Eu compro sempre na loja, que é mais seguro, né? A gente vê cedo de Inmetro, vê tudo, né?
12: Daniel Carnaúba é diretor do Departamento de Proteção e Defesa do Consumidor. Ele destaca que o consumidor pode procurar órgãos competentes no caso de comprar um produto falsificado.
15: Primeiro, fazer uma reclamação direta para a loja ou para o site aonde ele adquiriu. É importante também que o consumidor reporte esse caso para os órgãos de defesa do consumidor, fazer uma denúncia para os PROCONs.
12: Empresas e estabelecimentos que comercializam produtos não regulamentados estão sujeitos a penalidades. Se o consumidor identificar um brinquedo falsificado ou sem o selo do Inmetro à venda, pode comunicar o caso à ouvidoria do Inmetro pelo telefone 0800 285 1818. Reportagem Márcia Fernandes.
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2: Imagine fazer uma viagem e ao invés de se hospedar em um quarto, você vai ficar numa cabine. Os corredores ganham outro nome, são decks. E pelas janelas do hotel flutuante, uma cidade diferente da costa brasileira no horizonte.
1: É chegada a temporada de cruzeiros, que vai de outubro a abril do ano que vem.
2: Os navios podem chegar a receber mais de 6.000 passageiros em uma só viagem.
1: A previsão dessa temporada é de mais de 830 mil leitos com diferentes roteiros.
2: E quem já viveu a experiência garante. Além da estrutura de lazer a bordo, viajar de cruzeiro é a oportunidade de conhecer vários destinos sem precisar desfazer as malas a cada parada.
17: Uma luz azul me guia, com a firmeza e os lampejos do farol.
18: Mais de 7 mil quilômetros do território brasileiro são banhados pelo mar, formando praias paradisíacas e paisagens de tirar o fôlego. E já que estamos falando de mar, que tal viajar por ele? No mês de outubro, abre oficialmente a temporada de cruzeiros no Brasil. Até abril, estão previstos 8 navios que vão oferecer 187 roteiros e 675 escalas. Os dados do Ministério do Turismo mostram um aumento de 24% em relação à temporada anterior.
17: Hoje é
18: viajar por diferentes destinos sem trocar de hotel, carregar malas ou abrir mão do lazer. Essa opção tem atraído cada vez mais gente e de todas as idades. É o que conta o Daniel Marrocos, especialista no segmento.
19: O melhor custo-benefício dentro de uma viagem, você já inclui alimentação, hospedagem, deslocamento, todo entretenimento. Então, dentro de um pagamento só, a gente consegue englobar todos os serviços. Acaba sendo muito prático e econômico.
18: Há quem avalie o cruzeiro como um resort flutuante. A bordo, os passageiros encontram piscinas, restaurantes, além de shows e festas. E uma viagem de cruzeiro também pode ter um significado especial. Para além do turismo, a experiência pode realizar um sonho. O Raimundo Feitosa embarcou no cruzeiro temático do cantor Roberto Carlos. Fã do músico, ele já repetiu a viagem, mas na segunda vez fez uma surpresa para a esposa.
20: Achei que ia vir de navio, ela olhou para minha cara assim e disse: o que nós vamos fazer aqui? Eu disse: te acorda, mulher, nós estamos no navio de novo. Ela disse: eu não acredito. Aí foi uma emoção, tipo assim, resumindo, principalmente quem nasceu aqui no Aço Interior e tal. Poxa, passar 5 dias no cruzeiro do Roberto Carlos é como se estivesse no paraíso, como se estivesse no céu, né?
21: Eu te amo.
18: Além da estrutura de lazer, a possibilidade de conhecer várias cidades durante uma mesma viagem também atrai passageiros. O navio segue o roteiro previsto, enquanto os viajantes podem desembarcar para conhecer os destinos e retornar à mesma cabine no fim do passeio. A Lilian Feitosa também é fã desse tipo de turismo. Ela gosta do conforto de não precisar desfazer as malas cada vez que o navio atraca em uma nova cidade.
22: As paisagens são lindas, né? A gente pode conhecer vários locais sem você ter necessariamente que se hospedar naquele local. Você pode passar o dia, muitas vezes até 2 dias. Então é muito bom, é muito bacana. Eu acho assim, eu sou uma entusiasta de cruzeiros.
18: E para quem pensa em embarcar, a dica é comparar os roteiros, verificar quais serviços estão incluídos no pacote e calcular os gastos extras, como bebidas, excursões e outras atividades cobradas à parte. Assim, dá para escolher a viagem que combina com o orçamento e aproveitar a experiência de conhecer novos destinos sem precisar trocar de hotel a cada parada e curtir muito a vista do nosso delicioso litoral brasileiro. Eu sou a Raquel Mariano e até a próxima viagem.
23: E na semana que vem, do alto mar, nós vamos direto para as serras de Minas Gerais.
2: A gente celebra o Dia do Patrimônio Cultural e Material, instituído pela Unesco para falar de uma iguaria que está na mesa de muitos brasileiros, o queijo Minas.
23: Então, prepare o paladar e acompanhe A Voz pelo Brasil.
2: As notícias do governo federal.
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23: Fique agora com as notícias do Poder Judiciário e do Congresso Nacional. Boa noite.
2: Lembrando que segunda-feira, feriado nacional, não tem A Voz do Brasil. A gente volta na terça-feira. Boa noite, bom feriado.
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26: Presidente do STF, do CNJ, defende fortalecimento da magistratura e preservação das garantias constitucionais.
27: STJ define critérios para penhora de salário por dívidas não alimentares.
26: Parceria entre TSE e MEC vai levar educação política para as escolas brasileiras.
27: Boa noite, eu sou Marcela Luiz.
26: E eu sou Walter Lima.
27: O presidente do Supremo Tribunal Federal e do Conselho Nacional de Justiça, ministro Edson Fachin, participou nesta sexta-feira do encerramento da 22ª reunião do Conselho Nacional de Presidentes de Tribunais de Justiça, CONSEPRE. O evento ocorreu no Tribunal de Justiça do Paraná, em Curitiba.
26: Na ocasião, o ministro Fachin afirmou que a modernização do judiciário deve conciliar eficiência, independência judicial e respeito à Constituição. O ministro defendeu o fortalecimento da magistratura e a preservação das garantias constitucionais.
0: Valorizar a magistratura com transparência e sob regras bem informadas não se trata de defender corporações, trata-se sim de defender a qualidade da jurisdição que é cidadã e que o cidadão recebe.
27: Fachin destacou várias medidas adotadas para fortalecer o sistema de justiça, como o grupo de trabalho coordenado pelo desembargador Francisco de Oliveira Neto, para analisar propostas legislativas relacionadas à remuneração da magistratura.
26: O presidente do STF do CNJ também ressaltou o projeto de modernização do sistema de justiça, conduzido pelo Centro de Estudos Constitucionais do Supremo. A iniciativa reúne contribuições de 87 instituições para a formulação de propostas de aprimoramento do judiciário.
27: STJ decide que, em casos excepcionais, salários e outras verbas remuneratórias podem ser penhorados para pagar dívidas não alimentares, independentemente do valor recebido pelo devedor.
26: O entendimento foi firmado em recurso repetitivo. Fátima Uchoa.
3: A tese definida servirá para orientar juízes e tribunais de todo o país na análise de casos com a mesma questão jurídica. Ainda segundo o STJ, a penhora só será permitida quando frustrados outros meios de cobrança e, mesmo assim, deve sempre preservar o mínimo necessário para o sustento do devedor e da família dele. O relator ministro Raul Araújo afirmou que a obrigação de provar o comprometimento do sustento digno é do próprio devedor, que detém maior possibilidade de apresentar em juízo informações sobre despesas essenciais como moradia, alimentação, educação e saúde.
27: O Tribunal Superior Eleitoral e o Ministério da Educação fecharam uma parceria para levar educação política e o direito da cidadania às escolas.
26: O assunto passou a ser obrigatório na educação básica depois de uma mudança na Lei de Diretrizes e Bases da Educação Nacional, aprovada em julho. Vitor Struck.
4: O presidente do TSE, ministro Cássio Nunes Marques, e o ministro da Educação, Leonardo Barchini, firmaram um compromisso de parceria para levar a educação política e o direito da cidadania às escolas de todo o Brasil. Os dois órgãos irão definir como esses conteúdos vão ser trabalhados. Temas como a história do voto e como as eleições acontecem devem entrar em discussão. O TSE vai fornecer material didático e indicar especialistas para apoiar professores e estudantes.
27: O Brasil tem 1.650.000 crianças e adolescentes em situação de trabalho infantil.
26: A Justiça do Trabalho está atenta e atua para combater esse tipo de exploração. Simone Moura.
5: A lei proíbe o trabalho antes dos 16 anos, exceto como aprendiz a partir dos 14. Os últimos dados do IBGE apontam mais de 500.000 de crianças e adolescentes nas piores formas de trabalho infantil, como as que oferecem riscos à saúde e ao desenvolvimento. Por isso, o TST e o Conselho Superior da Justiça do Trabalho reforçam a prevenção e o combate ao trabalho infantil em todo o país.
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27: Uma boa noite.
26: E um bom fim de semana.
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7: Eu sou Paula Groba.
8: E eu sou Humberto Pinheiro.
7: E estes são os destaques de hoje do Jornal do Senado, que começa agora.
8: Votação em segundo turno da PEC sobre fim da escala 6x1 pode ter calendário acelerado.
7: Senado fica sem representantes da Constituinte pela primeira vez desde 1988.
8: Senadores discutem se suspensão de salário de agente público afastado por violência contra a mulher é constitucional.
9: Boa noite.
10: Boa noite.
9: O fim da escala 6x1, que pode garantir mais dias de descanso aos trabalhadores, avança no Senado.
10: Os senadores realizaram a terceira sessão de discussão da proposta em primeiro turno. E o calendário de votação em segundo turno pode ser acelerado. Repórter Pedro Pincer.
11: As duas últimas sessões devem ocorrer na próxima semana, quando também é esperada a votação em primeiro turno. A votação em segundo turno depende da aprovação de um requerimento de calendário especial, mais curto, que está sendo elaborado pela liderança do governo no Senado. O documento está em fase final de coleta de assinaturas e deverá ser apresentado na próxima semana. A líder do governo, Tereza Leitão, do PT de Pernambuco, acertou com o presidente da casa, Davi Alcolumbre, que vai encaminhar o pedido. Ele disse que vai enviar o requerimento para votação no plenário logo que o receber. Se aprovado, o calendário especial poderá permitir a votação da PEC em dois turnos na mesma semana. Para o senador Paulo Paim, do PT do Rio Grande do Sul, o Senado deveria aprovar o texto por unanimidade. Segundo ele, nenhum parlamentar deveria querer ter no currículo um voto contra a redução da jornada.
12: Não podemos aceitar que alguém passe a vida inteira trabalhando 6 dias e descansando 1 dia. Chegou a hora da mudança. Não podemos aceitar jornadas que afastem pais, mães, filhos, netos e bisneto. Não podemos aceitar que o trabalhador chegue à aposentadoria doente, cansado, sem forças para aproveitar a vida.
11: Uma PEC precisa ter ao menos 3/5 dos votos favoráveis nas duas votações, o que representa o apoio de pelo menos 49 senadores.
9: A senadora Zenaide Maia, do PSD do Rio Grande do Norte, também se manifestou a favor da redução da jornada de trabalho, que, segundo ela, é especialmente importante para as mães solo. De acordo com a parlamentar, essas mulheres precisam conciliar o trabalho, a educação dos filhos e a responsabilidade pelo sustento da família.
10: Ao citar que algumas empresas já adotam voluntariamente a jornada de 40 horas semanais, Zenaide Maia ressaltou que o fim da escala 6x1 também pode estimular o consumo, pois trabalhadores com mais tempo disponível teriam melhores condições de participar da economia.
13: Nós temos no Brasil 10.300.000 mulheres que são mães solo, ou seja, cuida dos seus filhos sozinhas. Essa mulher só tem o domingo para olhar seus filhos, para fazer sua feira. Adoece qualquer ser humano normal, mentalmente, exaustivamente.
9: Na mesma linha, a senadora Leane Lemos, do PSB do Distrito Federal, afirmou que 57% das pessoas que seriam beneficiadas pela redução da jornada de trabalho são mulheres, que também enfrentam jornadas de trabalho doméstico e de cuidados com a família. De acordo com a parlamentar, desde 1935, a Organização Internacional do Trabalho fala em 40 horas como a carga ideal a ser alcançada por todos os países. Segundo ela, atualmente 50% dos países já adotam essa carga horária semanal.
10: Para Leane Lemos, a redução da jornada não significa necessariamente queda de produtividade e acrescentou ainda que há uma tendência mundial de buscar maior equilíbrio entre a vida profissional e a pessoal. Na avaliação da senadora, o fim da escala 6x1 pode beneficiar principalmente trabalhadores de menor escolaridade e em situação de maior vulnerabilidade.
14: Os mais afetados são aqueles que têm menor escolaridade, maior vulnerabilidade, analfabetos e pessoas com ensino fundamental incompleto. 91% das pessoas trabalham mais do que 40 horas semanais nessas condições.
9: Um projeto em análise no Senado prevê a suspensão da remuneração de agente público afastado por violência contra a mulher.
10: O texto está pronto para votação na Comissão de Direitos Humanos, mas o relator considera que a medida pode ser inconstitucional. A reportagem é de Luísa Mello.
15: A proposta do senador Nelsinho Trade, do PSD do Mato Grosso do Sul, inclui a suspensão de salário de agente público enquanto estiver afastado por violência doméstica contra a mulher. O texto muda a Lei Maria da Penha com o objetivo de ampliar a proteção de mulheres vítimas de violência. A senadora Damaris Alves, do Republicanos do Distrito Federal, disse em plenário que é preciso revisar as políticas públicas de proteção feminina.
1: Nós temos mecanismo de defesa, proteção, e nós não estamos dando conta. O que está acontecendo? Nós vamos ter que parar tudo e a gente vai ter que rever a violência contra a mulher no Brasil.
27: A proposta está pronta para votação na Comissão de Direitos Humanos. O relator, sargento Reginauro, do PSDB do Ceará, apresentou em setembro um parecer pela rejeição porque a considera inconstitucional. Segundo ele, seria uma espécie de punição antes da sentença definitiva.
9: A geração de parlamentares que ajudou a escrever a Constituição Brasileira de 1988 não terá mais representantes no Senado a partir de 2027.
16: A mudança marca uma transição histórica na casa, que pela primeira vez desde a promulgação da carta não contará com nenhum constituinte entre seus integrantes. Repórter Rodrigo Rezende.
17: Depois de quase 40 anos da promulgação da Constituição Cidadã em 1988, pela primeira vez em 2027, o Senado não terá entre seus integrantes pelo menos um representante que participou da Assembleia Constituinte na década de 80. O senador Renan Calheiros, do MDB de Alagoas, era um dos integrantes daquele colegiado, mas perdeu a eleição para Arthur Lira, do PP, e Marina JHC, do PSDB. Outro constituinte que deixa o Congresso a partir de 2027 é o senador Paulo Paim, do PT do Rio Grande do Sul. Ele não disputou as eleições de 2026. Paim destaca que a constituinte foi um dos marcos de sua carreira política.
18: Por decisão de um Congresso de Trabalhadores, liguei deputado federal constituinte. Escolhi um para ser deputado federal constituinte. Eu fui eleito pelo Rio Grande do Sul. Depois de 40 anos, deixarei o Congresso.
17: No caso da Câmara dos Deputados, apenas um representante da Constituinte de 1988 conseguiu mandato a partir de 2027. É o deputado federal Sérgio Brito, do PSD da Bahia.
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9: Quem não votou no primeiro turno e ainda não justificou tem até o dia 3 de dezembro para regularizar a situação. O pedido pode ser feito pelo aplicativo e-título, pelo autoatendimento eleitoral, na internet ou presencialmente em qualquer cartório eleitoral. É necessário apresentar documento que comprove o motivo da ausência.
16: Quem não justificar ou não pagar a multa fica com o título irregular e pode ter restrições, como a impossibilidade de obter passaporte, tomar posse em concurso público e renovar matrícula em instituição pública de ensino. A multa é de R$3,51 por turno não votado. Quem não votar no segundo turno terá até 8 de janeiro de 2027 para justificar a ausência. Edição de Paula Groba e trabalhos técnicos de Eliseu Caires, o Jornal do Senado fica por aqui. Acompanhe agora as notícias do Tribunal de Contas da União e da Câmara dos Deputados. Boa noite.
9: Uma boa noite e um bom fim de semana.
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20: Estão abertas as inscrições para a última edição do ano do Diálogo Público, promovido pelo Tribunal de Contas da União. O encontro será nos dias 11 e 12 de novembro, em Brasília. Gestores públicos municipais de todo o país podem participar. Durante os dois dias, serão realizadas oficinas, atividades de formação e troca de experiências sobre desafios enfrentados para melhorar a gestão pública. A programação também vai permitir que os participantes conheçam experiências de outros municípios e discutam soluções que podem ser aplicadas na administração pública. A iniciativa faz parte do programa Gestor Capacitado, programa do Tribunal voltado à capacitação de gestores. 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
21: Plenário pode criar assentamentos agrícolas nas periferias das cidades.
22: Outubro Rosa alerta sobre prevenção e tratamento do câncer de mama.
21: Comissão aprova pena maior para feminicídio em situações específicas.
28: Boa noite.
0: A Comissão de Constituição e Justiça aprovou o aumento da punição para feminicídio em determinadas situações. O objetivo é modernizar a legislação para não dar chance de o criminoso receber uma pena mais leve. Quem tem os detalhes é a repórter Paula Bittar.
2: A Comissão de Constituição e Justiça da Câmara aprovou uma proposta que prevê o aumento de pena para o crime de feminicídio em determinadas situações. O feminicídio é o assassinato de mulheres no contexto de violência doméstica ou por discriminação por elas serem mulheres. A versão aprovada pela CCJ foi um texto apresentado pela relatora, deputada Laura Carneiro, do PSD do Rio de Janeiro. O original da deputada Érica Hilton, do PSOL de São Paulo, torna mais rigorosa a punição para quem agredir mulheres com o objetivo de causar lesões, mutilações ou traumas em áreas como rosto, pescoço, cabeça, seios e genitália. Mas Laura Carneiro argumentou que o Código Penal já prevê como circunstâncias agravantes o motivo fútil ou torpe, o emprego de tortura ou outro meio cruel e a prática de violência contra a mulher. Isso já abrangeria o objetivo do projeto, segundo ela. O texto apresentado por Carneiro, segundo a relatora, busca modernizar a legislação, fazendo com que o feminicídio passe a ter total consonância com o crime de homicídio de mesma natureza, não deixando nenhuma brecha legal que possa resultar numa punição mais leve ao criminoso.
3: Boa parte dessas situações cruéis e covardes já encontram amparo e punição severa nas agravantes gerais, nas qualificadoras do nosso Código Penal, na Lei Maria da Penha. Ou seja, o sistema jurídico já reprova duramente essa violência. Então, nós adequamos nosso relatório, mudamos um pouquinho o texto da deputada Érica Hilton para dar um recado social ainda mais firme. É o Estado endurecendo a lei para dizer que a vida, a integridade, a dignidade das mulheres brasileiras não serão toleradas se forem violadas dessa maneira.
2: De acordo com o texto aprovado, a pena para o crime de feminicídio, que atualmente é de reclusão de 20 a 40 anos, será aumentada em um terço se o crime for cometido por motivo torpe ou fútil nas dependências de instituição de ensino ou por integrante de organização criminosa ultraviolenta, grupo paramilitar ou milícia privada. Hoje, o Código Penal já prevê esse aumento quando o feminicídio for cometido em outros casos, como durante a gestação, nos 3 meses posteriores ao parto, se a vítima é a mãe ou a responsável por criança, adolescente ou pessoa com deficiência de qualquer idade, contra pessoa menor de 14 anos ou maior de 60 anos, ou em descumprimento das medidas protetivas de urgência previstas na Lei Maria da Penha, entre outros. A proposta que aumenta a pena para o crime de feminicídio em determinadas situações ainda depende de análise pelo plenário. Da Rádio Câmara de Brasília, Paula Bittar.
21: Projeto de Fausto Pinato, do União de São Paulo, cria o programa Mulher Segura para prevenir o feminicídio por meio de um sistema de alerta precoce e sigiloso. Pelo texto, familiares, vizinhos ou serviços de saúde poderão informar sinais de risco e violência doméstica antes mesmo do registro de boletim de ocorrência.
0: De acordo com Fausto Pinato, a aproximação será feita de forma discreta em locais que a vítima já frequenta, como postos de saúde ou escolas dos filhos. Ele reforça que a medida busca agir antes da tragédia, oferecendo proteção, suporte psicológico e ações de autonomia financeira para as mulheres.
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0: Gilvanda, federal do PL do Espírito Santo, apresentou o projeto que aumenta as penas para o crime de estupro de vulnerável. O texto também prevê castração química como condição para benefícios na execução penal, mediante avaliação médica e decisão judicial.
1: O projeto de Gilvanda federal também estabelece o uso de tornozeleira eletrônica por no mínimo 5 anos após a soltura de condenados por crimes sexuais. Para ele, a medida reforça a segurança de crianças e adolescentes, mantendo o devido processo legal.
0: Projeto de Pinheirinho, do PP de Minas Gerais, torna obrigatória a realização de campanhas educativas permanentes nas escolas públicas e privadas sobre a prevenção da violência contra crianças e adolescentes. O deputado propõe foco especial no mês do Maio Laranja, com orientações para cada faixa etária.
1: Pinheirinho avalia que as denúncias são subnotificadas porque a maioria dos abusos acontece dentro do ambiente familiar. Ele reforça que a escola é essencial na identificação precoce dessas situações e defende a capacitação dos educadores para reconhecer sinais de violência.
0: Daniel Freitas, do PL de Santa Catarina, defende a aprovação da proposta que reorganiza o sistema de segurança pública para ampliar a integração entre União, estados, Distrito Federal e municípios. O texto que cria o Sistema Único de Segurança Pública foi aprovado pela Câmara e está em análise no Senado.
1: Daniel Freitas entende que a medida pode tornar mais eficiente o enfrentamento ao crime organizado, com o planejamento conjunto e o compartilhamento de informações entre os órgãos de segurança das 3 esferas de poder.
0: Jadiel Alencar, do Republicanos do Piauí, apresentou o projeto que obriga provedores de serviços digitais a comunicar às autoridades situações que indiquem risco concreto e grave à vida ou à integridade física. A medida alcança também informações de sistemas de inteligência artificial.
1: Segundo Jadiel Alencar, a proposta determina que situações de risco identificadas pelas plataformas sejam analisadas por uma pessoa antes da comunicação às autoridades. Ele aponta que o objetivo é prevenir ameaças, mas sem permitir vigilância generalizada ou decisões baseadas apenas em sistemas automatizados.
2: Transportes.
0: A Comissão de Viação e Transportes aprovou a remarcação gratuita de exames e aulas para tirar a carteira de motorista. A repórter Raquel Queui nos conta como deve funcionar.
3: No processo de tirar a carteira de motorista, as aulas práticas e os exames são presenciais. Quando o aluno fica doente, é possível justificar, mas é necessário pagar a taxa para refazer o exame. Por situações como essa, a Comissão de Viação e Transportes aprovou o projeto de lei da deputada Benedita da Silva, do PT do Rio de Janeiro, que busca gratuidade para remarcar exames e aulas, desde que o aluno apresente a justificativa médica em até 5 dias úteis. O objetivo é garantir o direito dos alunos que precisarem se ausentar por motivos médicos. O projeto foi aprovado com alterações feitas pelo deputado Beto Preto, do PSD do Paraná, que afirma a necessidade dos exames e aulas gratuitas.
4: Há uma completa pertinência daqueles alunos que, eventualmente, nos cursos de formação de condutor, eventualmente, fiquem doentes ou não possam comparecer, que eles, de alguma forma, possam ressarcir estas aulas sem a necessidade de pagamento de novos volumes financeiros.
3: As regras para habilitar mudaram em 2026. Atualmente, as aulas teóricas são obrigatórias, mesmo que o curso teórico possa ser feito online. Já as aulas práticas e os exames são feitos de forma presencial, como o de aptidão física e mental, a avaliação psicológica, o exame teórico e o prático. Agora, o projeto será analisado pela Comissão de Constituição e Justiça e, caso aprovado, será encaminhado ao Senado. Da Rádio Câmara de Brasília, Raquel Queui.
2: Consumidor.
1: Áureo Ribeiro, do Solidariedade do Rio de Janeiro, defende a criação do rótulo digital acessível em embalagens de produtos de consumo contínuo. Segundo o deputado, a ideia é incluir um QR Code nas embalagens para direcionar o consumidor a uma página com a íntegra das informações do rótulo.
0: Áureo Ribeiro acrescenta que a ferramenta permite o uso de recursos como leitura por voz e ajuste de fonte e contraste no celular, o que, segundo ele, beneficia beneficia idosos e pessoas com deficiência visual. Para o deputado, a novidade garante autonomia nas compras.
1: Celso Russomano, do Republicanos de São Paulo, apresentou o projeto que obriga fabricantes a produzir papel higiênico capaz de se dissolver rapidamente em contato com a água. O objetivo é facilitar o descarte pelo vaso sanitário sem causar entupimentos nas tubulações e redes de esgoto.
0: Pela proposta, o papel higiênico terá de se desfazer na água em até 30 segundos depois da descarga. Celso Russomano avalia que a medida pode reduzir o volume de resíduos enviados à coleta de lixo e aos aterros sanitários.
2: Previdência.
1: Diego Andrade, do PSD de Minas Gerais, é autor da proposta que permite a manutenção temporária do Bolsa Família para quem conseguir emprego com carteira assinada e renda de até 3 salários mínimos. A ideia é facilitar a entrada desses beneficiários no mercado de trabalho.
0: Diego Andrade argumenta que a medida reduz o receio de perder o benefício ao aceitar um emprego formal. Pelo projeto, o empregador deve informar a contratação aos sistemas oficiais e depositar o valor correspondente ao benefício durante o período previsto na proposta.
2: Saúde.
1: A campanha Outubro Rosa já está em curso em todo o país para conscientizar a população sobre a importância da prevenção e do tratamento precoce do câncer de mama e de colo de útero.
0: A repórter Silvia Munhato ouviu a procuradora adjunta da Secretaria da Mulher da Câmara sobre os desafios de levar assistência às mais de 78 mil mulheres que devem ser diagnosticadas com câncer de mama somente neste ano.
5: Outubro é um mês de conscientização sobre a prevenção e tratamento do câncer de mama e também do câncer de colo de útero. É o Outubro Rosa. A deputada Flávia Moraes, do MDB de Goiás, procuradora adjunta da Secretaria da Mulher da Câmara dos Deputados, afirma que já ocorreram muitos avanços na legislação, como a fixação de prazo de 30 dias para a realização de exames após a consulta inicial e de 60 dias para o início do tratamento de qualquer tipo de câncer após o diagnóstico. Flávia Moraes citou as projeções do Instituto Nacional de Câncer para o câncer de mama no triênio 2026-2028.
6: A previsão do INCA para esse ano é de mais de 78 mil novos casos no Brasil. No meu estado de Goiás, mais 2.150 casos, novos casos também. Então a gente tem uma preocupação muito grande de poder ter esse diagnóstico precoce.
5: A deputada explicou a importância da prevenção para as mulheres e para o Sistema Único de Saúde.
6: Quando o paciente é diagnosticado no estágio mais avançado, o custo para o sistema é muito maior. E o que a gente tem hoje é mais de 50% dos diagnósticos são tardios. Então a gente precisa investir na prevenção. O colo de útero também é outro tipo de câncer, tem uma janela de mais de 5 anos. Então é possível que esse paciente, se ele fizer de 2 anos em 2 anos a prevenção bem feita, ele dificilmente vai ter essa lesão avançando para um câncer.
5: Flávia Moraes disse que ainda há muito o que fazer, porque muitos estados não têm conseguido cumprir os prazos legais. Da Rádio Câmara de Brasília, Silvia Munhato.
1: Antônio Andrade, do PSDB do Tocantins, votou favorável ao projeto aprovado no Congresso e transformado em lei, que permite manter em 2026 incentivos tributários destinados a ações de combate ao câncer e de atendimento às pessoas com deficiência.
0: A proposta inclui as medidas entre os casos que ficam fora das limitações fiscais previstas. Antônio Andrade explica que, pelo texto, os incentivos poderão financiar ações de prevenção e tratamento do câncer, além de serviços de habilitação e reabilitação de pessoas com deficiência.
1: Raimundo Santos, do PSD do Pará, propõe a criação da Carteira Nacional de Identificação da Pessoa com Fibromialgia. A ideia é agilizar a comprovação da condição de saúde e reduzir a necessidade de apresentar laudos médicos repetidamente.
0: Raimundo Santos ressalta que, pela proposta, a carteira pode ser emitida em formato físico ou digital. Segundo o parlamentar, a medida também visa facilitar o acesso a serviços e políticas públicas, sem criar benefícios ou alterar direitos já previstos em lei.
2: Votação.
1: deputados podem incluir na pauta de votações o projeto que cria assentamentos agrícolas nas periferias das grandes cidades. A reportagem é de Antônio Vital.
7: Ganhou regime de urgência e pode ser votado a qualquer momento no plenário da Câmara, projeto que prevê a criação de assentamentos nas periferias das cidades, entre a zona urbana e rural, regiões conhecidas como áreas periurbanas. A proposta cria um programa de regularização de imóveis rurais localizados em áreas de transição entre o campo e a cidade, com foco na produção familiar de alimentos e no abastecimento local. O programa tem o objetivo de beneficiar famílias em situação de vulnerabilidade social, agricultores sem terras, trabalhadores rurais, mulheres chefes de família e jovens vocacionados para o trabalho no campo. De acordo com o projeto, a intenção é aproximar a produção familiar dos mercados consumidores, reduzir custos logísticos e fortalecer feiras livres, mercados locais e programas públicos de compras de alimentos produzidos pela agricultura familiar. De acordo com um dos autores da proposta, o deputado João Daniel, do PT de Sergipe, a legislação atual não tem normas específicas para assentamentos em áreas de transição urbano-rural, regiões que reúnem condições favoráveis à produção de alimentos frescos e de ciclo curto, mas sofrem pressão da especulação imobiliária e ocupação desordenada. Para João Daniel, a ausência de regularização desse tipo de ocupação impede políticas públicas voltadas para essas populações.
8: É um projeto que trata de cuidar de populações que estão em áreas públicas federais, estaduais, municipais ou mesmo em áreas privadas, como em muitas grandes cidades estão lá há décadas e não conseguem implementar nenhuma política porque não tem a sua regularização.
7: O regime de urgência para a proposta foi aprovado de maneira simbólica pelo plenário da Câmara, mas foi criticado por deputados da oposição. Para o deputado general Girão, do PL do Rio Grande do Norte, é preciso cautela em relação à regularização de áreas já ocupadas.
9: Nós precisamos ser conscientes em relação a toda e qualquer regularização fundiária. E esta, em especial, ela pode prever algumas situações que ainda não foram bem estudadas aqui pelos deputados. E em função disso daí, nós insistimos de que não merece ter urgência um PL com essa situação. Qualquer tipo de regularização fundiária tem que obedecer a princípios legais.
7: Com regime de urgência, o projeto que previa a criação de assentamentos nas periferias das cidades, entre a zona urbana e rural, pode ser votado diretamente no plenário da Câmara, sem passar pela análise das comissões permanentes da Casa. Da Rádio Câmara de Brasília, Antônio Vital.
2: Economia.
0: Sônia Guajajara, do PSOL de São Paulo, é favorável à ampliação do acesso de povos indígenas, quilombolas e ciganos ao crédito do Fundo de Terras e da Reforma Agrária para a compra de imóveis rurais. O texto permite ainda o uso da renda familiar no cálculo do financiamento.
1: Sônia Guajajara argumenta que a medida corrige uma lacuna na legislação e amplia o acesso dessas comunidades às políticas públicas de crédito fundiário. Segundo ela, a proposta contribui para reduzir conflitos por terra, fortalecer a organização coletiva e preservar tradições culturais.
0: Luciano Vieira, do PSDB do Rio de Janeiro, apresentou projeto que separa no cálculo do imposto de renda os ganhos entre aposentadoria e rendimentos do trabalho. O deputado quer evitar que a soma das rendas leve a uma faixa mais alta de tributação.
1: Pela proposta, cada tipo de rendimento terá suas próprias faixas de isenção, deduções e alíquotas. Luciano Vieira assinala que a mudança reduz a carga tributária sobre aposentados e pensionistas que continuam exercendo atividade remunerada.
0: Miguel Lombardi, do PL de São Paulo, apoia a medida que eleva para R$130 mil o limite de faturamento anual do microempreendedor individual. O texto também permite que o MEI tenha até 2 empregados, desde que cada um receba pelo menos o salário mínimo ou o piso da categoria.
1: A mudança amplia a possibilidade de pequenos negócios permanecerem no regime do MEI, mesmo com um faturamento maior. Nos casos de afastamento legal de um ou dos 2 empregados, a proposta de Miguel Lombardi ainda autoriza a contratação de substitutos enquanto durar o afastamento.
0: Termina agora o Jornal Câmara dos Deputados, produzido pela Rádio Câmara, com trabalhos técnicos de Wellington Teles e apresentação de Luciana Vieira e Val Monteiro. Boa noite.
1: A Voz do Brasil volta na terça-feira. Um bom final de semana.
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16: Nostalgia está no ar a partir de agora no seu fim de semana, aqui na sua rádio preferida. O melhor do flashback para você a partir de agora, um montão de sucessos bem legais e especiais para você. O programa nesse fim de semana tá especial demais da conta, viu? Então aumenta o volume e vem com Ricardo Oliveira com o nosso Nostalgia que já está no ar.
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0: Pra fechar o nosso Nostalgia, uma sequência lindíssima pra você aqui na sua rádio preferida. Eita, programa bom, hein? Nostalgia, tá de volta a qualquer momento no seu rádio. E a gente se fala. Tchau, tchau.
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1: Boa noite. 20h57.
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1: Olá, gente! O Cidade Love está chegando com as mais belas canções para você se apaixonar. Um toque de amor contagia agora a cidade. Vem comigo, são 2 horas de muito romantismo no ar. Sejam bem-vindos.